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4: Oi, feliz início de semana pra você. Vamos saber o que os astros nos reservam pra essa semana inteirinha e tudo começa hoje, segunda-feira. Prazer imenso, eu sou o Leandro, tô com os signos todos aqui comigo e começo com Áries, Touro e Gêmeos. Vamos! Ariano, você tem que buscar um tipo de serviço que promova a sua satisfação pessoal. Se o serviço que você tá não tá legal, meu filho, não adianta ficar parado em cima do formigueiro reclamando das formigas subindo no seu pé e te pisando. Vai, não, pisando não, te picando. Dá uns pisão nessas formigas aí, vai embora, sai daí, vai que vai. E ó, não idealize no amor, a pessoa não merece isso, tá? Produtividade em alta, momento propício para você ganhar grana, evoluir o seu serviço. Ó, tá tudo favorável para que você cresça profissionalmente, tá? Só que o amor tem uma paradinha legal para você também. Estabilidade sentimental que vai tornar o seu convívio amoroso cada vez mais feliz e duradouro. Ó, que bonitinho. Você tem que ter cuidado para que a sua ambição não prejudique o bom parceiro profissional que você tem do seu lado, tá? Só que é o seguinte, ambição não é nenhum problema. O problema é quando a ambição vira ganância. Na ambição, você luta para crescer. Na ganância, você pisa em cima da cabeça de quem quer que seja para crescer, inclusive da pessoa que tá do seu lado, seu parceiro aí, tá joia? Vigia, vigia. Câncer, Leão e Virgem, já.
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5: Muito bem.

0: espaçamento e geometria lá da Frank Pneus, valendo pra você, tá? É, hoje é o Dia Internacional do Fusca, hein? Este amado Fusquinha tem o seu dia próprio. Vem me contar aqui na nossa enquetezinha de hoje. É, qual história aí você tem a bordo de um Fusquinha, dirigindo ou, né, ou na garupa, ou, né, andando com alguém de Fusquinha, com seu pai, seu avô, seu tio, você já teve ou tem um Fusquinha? Vem me contar aqui na nossa manhã, tá? Participando, valendo aquele balanceamento de geometria. Segue a gente lá no Instagram também, lá no @89FMSC.
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0: Vamos curtir Zezé de Camargo.

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1: Tô aqui contigo na segunda. Feliz previsões pra você. Vamos, Câncer, Leão e Virgem. Tô aqui, hein? Câncer! As conquistas que chegarão essa semana vão atender aos seus objetivos profissionais. Então o momento vai ser muito positivo pra você que trabalha com projetos antigos, projetos que determinam assim que você tem que ficar ali, ó, por muito tempo, esquematizando, argumentando, negociando. Tudo vai ter uma solução agora, tá? No amor tem alegria na vida 2, hein? Leão! Uma boa oportunidade de um novo negócio, de um novo emprego pode surgir. Esteja alerta. Você vai crescer na sua vida profissional. E o Sol, que é o seu regente, está dizendo que tem uma fase de muito sucesso e muita grana em diversos setores da sua vida. E a vida afetiva está em alta. Tem romance à vista para você, tá? Tenha o foco de você saber apenas o que é o relevante e fazer apenas o que é relevante. O resto fica para depois. Negociações vão apresentar bons resultados desde que você tenha muita calma e não vá com muita sede ao pote. No seu coração, bom momento para você expor os seus sentimentos à pessoa amada. Mas ela é amada mesmo, é? Aí você pode se abrir. Se não for, meu filho, se é só pega e não se apega, vai se abrir para quê? Para. Libra, Escorpião e Sagitário já.
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2: É isso aí, já estamos de volta, hein, com o nosso Manhã Total na manhã de segundona, hein? Segundou mais uma vez, 22 de junho já. Já estamos nos finalmente de junho, hein? Tá passando rápido demais. Hoje tem balanceamento de geometria lá da Frank Pneus. Você vai contar pra mim também se você tem alguma história, né, a bordo de um Fusquinha. Hoje é dia internacional do Fusca. É, ele tem um dia só dele, hein? Vamos ver quem é que tá por aqui. Alzira. Alzira mandou um recadinho aqui pra gente. Bom dia, Alzira.
5: Bom dia, aqui é Alzira, moro no Bela Vista. Semana passada, dia 18, tava de aniversário. Minha filha me mandou uma mensagem, mas meu rádio não tava a fim de funcionar semana passada. Aí eu quero agradecer ela e muito obrigada por tudo.
2: Valeu. Beijo. Beijo pra você. Tá valendo aí nos parabéns, né? Parabéns pra você, tá? Muitas felicidades, tudo de bom. A Elaine tem uma história aqui sobre o Fusquinha, né, Elaine? Bom dia.
6: Bom dia, Vivi. Segundou, que seja o início de semana abençoado pra todos nós, com muitas alegrias. Aqui, Elaine do Poço Grande, quero participar desse sorteio top aí da Frank Pneus. E referente à enquete, eu lembro pouco, porque eu era muito criança, mas lembro que era aquele tipo de passeio que cabia a família inteira dentro de um Fusquinha, do meu padrinho. E a gente ia pra todo lugar. Boa época, né, Vivi?
2: É verdade.
6: Beijo e manda esse prêmio top aí pra mim.
2: Um beijo, beijo pra você. É verdade, o Fusquinha cabia mais gente do que uma Kombi, né? Bem mais. Um beijo pra você, um ótimo dia.
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2: Ferrugem.

0: Esse é o Portal Gaúcho e as paredes pintadas. Bom dia pra você. 8:58, hein? Vem participar aqui comigo do nosso Manhã Total. Hoje tá valendo aquele balanceamento e geometria lá da Frank Pneus. Eu volto já.
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3: Tô contigo aqui nas previsões, não abro mão de jeito nenhum. Vem pra segunda-feira, Libra, Escorpião e Sagitário, que é a vez de vocês. Vamos! Você não pode adiar decisões importantes, tá? Que envolvam seus negócios, porque você pode se arrepender. Um raio não cai duas vezes no mesmo lugar, então aproveite. Você tende a ficar meio distraído, né? Querendo rir um pouquinho mais. Cuidado só pra não ser o bobo da corte e a pessoa avoada que vai perder a oportunidade, viu? Olha lá, hein? Escorpião! Momento favorável pra quem atua com imóveis, com publicidade, altos lucros à vista. Você tem que concentrar a sua disposição e energia nos negócios que são bons e o resultado vai vir, tá? Se você tem dúvida a respeito de alguma coisa, se vai dar dinheiro ou não, não faça. Não faça. E ó, administre melhor o seu dinheiro. Quando ele some, difícil voltar. Sagitário! Você vai até se sentir sobrecarregado, mas cuidado que hoje é só segunda-feira, hein? As responsabilidades estão aumentando, o serviço tá crescendo, a sua energia diminui. E aí, cara, que tal pegar leve, delegar um pouquinho, pedir ajuda educadamente dos seus parceiros, dos seus colegas? Aí a sua produtividade vai render muito, viu? E ó, um romance pode tomar um novo rumo se você tá vivendo ele agora. Aí, daqui a pouco tem as últimas de hoje.
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0: A Frank Pneus, tá? E vai me contar aqui, já tem umas histórias aqui sobre o Fusquinha. Hoje é o dia internacional dele, o famosíssimo Fusquinha. Vem participar aqui, tá? Deixa eu mandar um abraço pro Otávio, né? O Otávio e o pessoal lá do Esporte Sul. Vamos ver se eu tenho essa aqui, eu vou tocar durante a manhã, tá bom, Otávio? Mandando um abraço aí pro pessoal lá da Esporte Sul, a Juju do Pix, a Samirão do Caminhão. Beijos! Margarete também tá no Santa Terezinha participando com a gente. Bom dia, Vivi. Ótima semana pra vocês. Pra você também, tá, Eliane? Lá, Elaine, né? Lá na margem esquerda. Um beijão, um ótimo dia. A minha amiga que está por aqui participando comigo, a Maria, ela disse que ela aprendeu a dirigir no Fusca, a Lourdes, né? É a Lourdes, o Gaspar Mirim. Boa semana pra nós, beijos. Aí foi na raça mesmo, né, Lourdes? Um beijo pra você, tá? Quem também tá por aqui participando comigo é o Eric, lá na margem esquerda. Bom dia! O meu pai tem esse Fusca, ó, mandou foto do Fuscão amarelo lá, ó, 40 anos. E ele não vende por nada, hein? Coloca ele no sorteio. Valeu, beijos. Bom dia. A minha história com o Fusca seria igual a essas, né? A de muitas crianças lá dos anos 80, 90, no início dos anos 2000. Quando a gente ia passear, viajar, né? Os pais deixavam a gente ir no chiqueirinho lá atrás, né? Hoje em dia não pode mais, hein, gente? Quantas lembranças! Meu pai teve um Fusca Fafá vermelho. É o Lucas lá do Gasparinho. É, nenhuma experiência... É sozinha, né, Lucas? Muita gente já passou por isso. Ô, tempo bom, um abraço pra você.
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0: Léo Balbinotti.

0: é o Murilo Rufi, deixa eu, hein? 9:18, manhã de segundona. Segundou mais uma vez, né, gente? Tem intervalo bem rapidinho, volto já, tá?
1: Mas o senhor é bom de olho, deixa eu.
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13: 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Eu tô contigo aqui nas previsões astrais. Muito obrigado pela companhia. Vamos partir para as últimas. Capricórnio, Aquário e Peixes. Feliz segunda-feira para vocês. Capricórnio. Olha só. A superação de problemas está ao seu alcance. O que estava te perturbando há muito tempo, hein? Então, é sobre isso aí que você tem que parar para pensar agora, tá? A solução para isso aí tá chegando. Você é um ótimo conciliador, não vai deixar os obstáculos impedirem você de levar a paz onde antes não existia. Onde antes era só guerra. Sabe do que eu tô falando, né? Pois é, vai ter que procurar a pessoa para ter paz, tá? Aquário. Procure conciliar vida profissional e familiar, tá? Gerencia o cotidiano para não deixar a desejar em casa. Concentre a sua disposição e as energias em casa e nos negócios. Nada mais. Não tenta se divertir muito essa semana, não, que não vai rolar. Menos que seja com a pessoa amada e sem gastar muita grana, viu? Novidades na vida afetiva vão alegrar o seu dia. Eita! As suas iniciativas profissionais tendem a ser bem-sucedidas. Bom momento para você fazer alguma atividade em grupo. A galera que tá trabalhando contigo vai ser altamente produtiva, tá? E vai ser importante você gastar bem menos para sobrar dinheiro no mês. Isso é regra, né, gente? Pelo amor de Deus. E ó, tem romance à vista se você não tá pegando ninguém, viu? Brigadaço, feliz segunda, bom início de semana. Amanhã, terça, renovam-se as previsões astrais.
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14: É isso aí, é o nosso Manhã Total, tá? Vem participar aqui com a gente no 988-230738. Seguimos juntinhos até o meio-dia. Abriu um olhinho de sol, né? Mas eu tava dando uma olhadinha aqui na previsão. É pra chover hoje, né? Perto do meio-dia, pra gente ter uma chuva aqui. Não, nada significante assim, né? Mas, não sei, só se São Pedro deu um migué na gente pra, pra trazer boas novas. A gente esperando a chuva e ele trouxe o sol, será? Tomara, né, gente? Mas não vamos ficar muito animados, tá? Pé no chão. Deixa eu mandar abraço aqui pra galera ligada com a gente nesta manhã. Joel Castilho já tá por aqui, né, Joel? A Zulmira também. Semana abençoada pra todos nós, né, Zulmira? Um beijo. Aline Souza, tá lá no Santa Terezinha. Ela que foi acertadora do nosso bolão da 89, ganhou a sua caixinha. É, já tá garantida aí pro jogo de quarta-feira, né? Vamos ouvir o áudio dela aqui.
17: Bom dia, Vivi. Aqui é a Rosemary da Mais Esquerda. Quero agradecer ali que eu acertei o placar do nosso Brasil.
14: Opa!
17: E ganhei a caixinha de cerveja. Obrigada, tá? 89.
14: De nada, um beijo pra você e parabéns. Foi a única acertadora, hein? É, tá com sorte. Pode jogar na Mega essa semana aí. Quem mais tá por aqui? Ela também ganhou sexta, ó. Ganhou os 3 quilos de costela. Tá aqui pra agradecer, né, Ivani?
18: Bom dia, Vivi. Bom Ivani, dia. Do bairro Santa Terezinha. Quero agradecer a rádio, agradecer o Açadão Blumenau dos 3 quilos de costela que eu ganhei ontem, gente.
14: É muito
18: que
14: bom,
18: que delícia.
14: Né? É bom demais.
18: Eu tinha comprado uma vez, eu comprei lá, era muito bom.
14: É bom.
18: Mas onde estava uma delícia.
14: Ah, é uma maravilha.
18: Muito obrigada.
14: Né? Tudo lá, principalmente aquela costela, né? Chega a derreter, dá até fome.
15: Total.
14: Leonardo.

0: Esse é o Rafa Torres e João Gomes, tadinha. 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
0: É isso aí, coisa boa, hein? 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

0: Kaique, Felipe e Luan Santana, 9h43, esse é o nosso Manhã Total, gente. Vem participar, tem balanceamento de geometria da Frank hoje pra você.
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É isso aí, já estamos de volta na nossa manhã com o Manhã Total. Guilherme Zabel, diz pra mim que tá lá, ó, só assistindo Garfield e curtindo a 89, né, Gui? Que vida boa, hein? Um beijo pra você, tá? Daniela tá lá na margem esquerda, Luana no Gasparinho. Valeu, Luana, aquele abraço pra você. Deixa eu mandar um abraço também pra Marcela,

0: do centro, no comércio, né? No centro, sempre curtindo a Top. Aí sim, hein? Um beijo pra todos e uma ótima semana também.
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0: Vamos curtir Turma do Pagode, Zeca Pagodinho?

0: Esse é o Chiquito e Bordonei. Ah, se eu pudesse! 10h03, hein? Nossa, manhã de segundona juntinhos. Agora acho que vai, tá, gente? A seleção brasileira ganhou um reforço importante ontem, hein? Na preparação para o confronto contra a Escócia pela Copa do Mundo na próxima quarta. O atacante, o Neymar, participou neste domingo do primeiro treino completo, hein? Participou do treino completo com o elenco principal. É lá em Nova Jersey, né? Nos Estados Unidos. Após mais de um mês afastado dos jogos, o camisa 10 vinha realizando apenas atividades parciais, né? E trabalhos de recuperação. Mas a evolução física anima a comissão técnica comandada por Carlo Ancelotti, que espera contar com o craque já na partida decisiva na próxima quarta-feira contra a Escócia, hein? Enquanto isso, o atacante Rafinha segue fora após sofrer uma lesão muscular. Acho que vai ser uma boa troca, hein? Acho que quarta-feira vai. A gente vai poder ver o Neymar, enfim, em campo aí pela Copa do Mundo.
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12: 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Muito bem, só da nossa Rádio Top por aqui. Claro, você, né, que ela é o melhor ouvinte sempre.
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12: Vai participando com a gente, manda sua mensagem de áudio, a mensagem de texto tá valendo também. Hoje tem aquele balanceamento de geometria lá da Frank Pneus, tá? Vai participando com a gente por aqui. A Manuela tá no centro, participando também, que é esse balanceamento de geometria, né? A Josi também lá do bairro Bela Vista, bom dia, um ótimo dia, obrigado aí pela companhia. Wilson também tá trabalhando, né, lá no Gasparinho, curtindo a rádio. Um abraço, obrigado aí pela companhia, tá? Tudo de bom. Quem mais tá por aqui participando com a gente? A Luciana Vipel também, o Alexandre Amorim lá na margem esquerda. Um abraço pra todo mundo, tá? Não esquece de dar uma passadinha lá no nosso Instagram. Ó, mais um bolão rolando por lá, hein? Brasil e Escócia. Vai lá dar o seu palpite e participa com a gente lá no nosso Instagram, no @89FMSC.
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12: Vamos curtir o Panda e o Gustavo Lima.

0: Isso, o Grupo Menos é Mais, hein? Champanhe é o nome dela. 10h23. Nossa, amanhã juntinhos por aqui. Eu vou pro intervalo bem rapidinho, volto já, hein?
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2: É isso aí, esse é o nosso Manhã Total, hein? Seguimos juntinhos até o meio-dia por aqui, você vai participando. Hoje tá valendo aquele balanceamento de geometria lá da Frank Pneus. Pra você, hein? Tem aquele fusquinha especial na sua vida? Sabia que hoje é o Dia Internacional do Fusca? É, dia de homenageá-lo.

Way, a Silvana, né? Sempre ligados com a gente lá no Baú Central. A Diana Ferreira tá lá no Gaspar Mirim. Valeu, Diana. Um beijo pra você. Obrigada aí pela companhia. Eu falei que eu ia contar, né, a história sobre Fusca. Meu pai também. Meu pai tinha um Fusca, mas isso eu já era adulta. Eu já tinha 20 e poucos anos já. Ele comprou, ele tinha um Fusca. E aí fazia um tempo que eu não andava com ele, né, nesse Fusca. Um dia eu fui pegar uma carona e eu não sabia que a parte de trás, o chão, tava comido, né? Com o tempo aí, o chão tava comido. Aí eu coloquei as compras, laranja, maçã, banana, mais umas coisas, na parte de trás. Quando a gente chegou em casa, adivinha? Não tinha mais.

0: tinha de Fusca, ganhar uma carona, acabei ficando sem as compras. A gente lembra até hoje disso, né? Muito engraçado. Você tem uma história aí com o Fusquinha? Vem me contar aqui no nosso Manhã Total, tá?
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0: Diego e Arnaldo.
2: Diego Arnaldo, Rio Negro, Solimões da Silva.

0: pra lua. 10h43, nossa manhã juntos por aqui. Vou pro intervalo, hein? Tá valendo hoje balanceamento geometrial da Frank Pneus. Vem participar.
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3: É isso aí, Manhã Total no ar, por aqui até o meio-dia. Você vai participando com a gente, tá? Hoje tá valendo aquele balanceamento de geometria lá da Frank Pneus. Deixa eu mandar um beijo pra Mara de Ilhota, o Silvinho também tá por aqui participando com a gente, a Diana Ferreira. Ah, deixa eu falar aqui que o Nelson Oliveira, né, ele mandou um recadinho aqui pra gente, que ele perdeu todos os documentos, gente, entre a Círculo ali até a Coab. Se você encontrou os documentos do Nelson Oliveira, dá uma chamadinha pra gente aqui no nosso WhatsApp, que é o 988-230738, que a gente vai passar o contato dele pra você devolver, tá bom? Tá desesperado lá, coitado, né, perder todos os documentos, a dor de cabeça que dá, do Nelson Oliveira. Se você encontrou os documentos dele, tá bom? Dá um toquezinho aqui pra gente. Kathleen tá lá no Santa Terezinha também, o Miguel, o Romílio, um abraço, obrigada aí pela companhia de todos, tá? Um ótimo dia.
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3: Murilo Ruf e Bruno Rosas.

0: Olha a fofoca do ano, hein? Com Danilo e Davi, 11:01 da nossa manhã. Eu volto já já, tá?
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4: 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Por aqui só dá nossa rádio top, hein? Todo dia, toda hora.
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4: Solzinho veio, né? Deu o ar da graça e vazou já, hein? Muitas nuvens carregadas sobre o céu de Gaspar. Vem participar aqui com a gente. Manda o seu recadinho lá, porque hoje tá valendo aquele balanceamento geometria lá da Frank Pneus, tá? Deixa eu mandar fazer um apelo aqui, ó, que os nossos ouvintes, né? É, o nosso ouvinte, o Miguel, gente, ele está precisando urgentemente de uma cadeira de rodas, tá? Ele teve um AVC, né? E tá precisando aí fazer uso de uma cadeira de rodas. Se você sabe alguém que tem aí pra emprestar pra ele, né? Ou em algum lugar que eles possam adquirir aí esse empréstimo, tá? Pode entrar em contato aqui com a gente, que estão precisando urgentemente. A Karina de Oliveira também tá por aqui. Oi, Karina, beijos para você.
6: Já vive, aqui é o Edson do Bairro 7. Eu quero participar da geometria e balanceamento do Frank Pneus.
4: Valeu, um beijo. Roseli, a Roseli me contou aqui que ela, né, eles tinham um Fuscão na época que iam pra praia e deixavam os caminhões tudo pra trás, né, Roseli? Ô, coisa boa! Beijos! É, a Mirella também tá participando com a gente nesta manhã, mandando um beijo pra todos aqui curtindo. Valeu, tá? Um beijo pra você, um ótimo dia.
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4: Breno e Matheus, Rio Negro e Solimões.

0: João Bosco e Vinícius, Gustavo Lima, 25 horas, hein? Vem participar aqui comigo no 988-230738. Tá dando tempo ainda, hein? Dá tempo ainda pra você concorrer àquele balanceamento de geometria lá da Frank Pneus.
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0: Já de volta por aqui com o nosso Manhã Total. Vai participando que dá tempo, tá? Hoje tem balanceamento de geometria da Frank Pneus pra você. A Lari tá por aqui participando com a gente no bairro 7. Quem mais está por aqui? A Jaqueline, a Jaque disse que ela aprendeu a dirigir com um Fusca, né? Meu primeiro acidente também foi, né? Detonei uma mesa que ficava na garagem. O Fusca entortou um pouco o para-choque. Quem nunca, né, Jaque? Um beijo pra você, tá? Quem mais tá por aqui? O José Lourenço, Adriana, também participando com a gente nesta manhã. Gisele, mandando um abraço para toda a galera da rádio. Desejando uma ótima semana para você também, tá, Gi? Tudo de bom. Obrigada aí pela companhia.
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0: Tiãozinho, Alessandro.

0: Danilo e o Davi, hein? Não mexe nas minhas gavetas, 11h36. Pra falar pra você que eu vou pro último intervalinho comercial, hein? Última chance aí pra você participar daquele balanceamento de geometria lá da Franco Pneus. Vem participar com a gente.
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0: nossa última sequência já, hein? Passa bem rapidinho, né, gente? A nossa manhã, né? Romilda Ribeiro tá por aqui. Oi, Romilda. Beijos, minha querida. Jaqueline Ribeiro também participando com a gente. O José tá no bairro Gaspar Mirim, né, José? Um abraço. Valeu pela companhia. A minha amiga Terezinha também lá na margem esquerda. Ó, a Terezinha tá por aqui, né, Terezinha? Um abraço. Arlete Bornhausen. Quem mais? O Diego Franco Venturi, lá no Gaspar Mirim. Amanda, também lá no bairro Figueira. Oi, Amandica, um beijo para você. Fábio Bruno, também no bairro Macucos, aquele abraço. É, o meu amigo Gustavo Augustinho, né? Lá no Santa Terezinha. Valeu, valeu, Gustavo, um abraço, tudo de bom. Quero participar do sorteio, é a Gisela Franco. Um beijão a todos e uma boa sorte, viu? Estamos torcendo pro José Santiago. Aí, ó, tem torcida organizada. A Cris tá lá no Alto Gasparinho também, né, Cris? Abraço pra você, tá? Obrigada aí pela companhia de todo mundo. Boa sorte, hein? Só posso desejar-lhes boa sorte. Daqui a pouquinho a gente vai fazer o sorteio, tá?
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0: Zezé de Camargo.

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1: Muito bem, quem está se dando bem hoje está ganhando o balanceamento e geometria da Frank Pneus, né? É a Amanda Barbian, tá bom, Amanda? Parabéns para você, tá levando. Só entrar em contato ali com o telefone que eu passei para agendar, tá? Lá com a galera da Frank Pneus. Eles já estão por aqui, deixa eu mudar a trilha, né? Que eles não ganharam sorteio nenhum, infelizmente. Essa trilha é só pra quem ganha sorteio. Oi?
2: Eu não tenho nem carro, mas eu daria pro meu papi.
1: Com certeza, né?
2: Com certeza, não dá pra perder, né?
1: Claro. Desde e o Edu? O Edu tá por aqui já, desde cedo, né, Edu? Preparando aí esse programa maravilhoso. 2 horas, hein, pra participar. Muita resenha também, junto com a sua amiga Letícia.
2: Opa, esqueci de mim.
3: Vamos comentar hoje, né, no Fora da Curva, nessa segunda-feira, né, já que a primeira vez que a gente se vê depois da sexta-feira, né, sexta-noite,
1: é
3: tivemos,
1: né?
3: O Jogo do Brasil aí.
1: Vocês gostaram?
3: É, eu acho que não foi mais que obrigação, né?
1: É.
3: Ganhar do
1: Haiti. Foi bom, né, gente? 3-0.
3: Tá bom, né?
2: É bom pra dar uma confiança,
1: sim,
2: né? Pra quem
1: foi
2: tava
1: bom,
2: um pouco desacreditado. É que nem o Edu falou, fez mais que obrigação, assim, tinha que ganhar. Não existia possibilidade de perder pro Haiti.
1: Ah, não.

0: Era falando, Brasil, vamos, se esforça aí pra gente jogar, pra ter jogo às 14h, que é direito trabalhista já.
1: Tô sabendo que a Lesa vai liberar vocês daí.
0: Toma.
1: Só que não. Só que não. Pode assistir aqui, ó, tá?
0: Tá bom, tá
1: A
0: bom.
1: Gente deixa. Um abraço
2: pra
1: vocês.
2: Tem muito TV aqui pra assistir.
1: É, verdade.
0: Valeu,
1: Vivi. Um abraço.
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2: Muito bem, muito boa tarde para quem já almoçou, né? Bom dia para quem ainda tá aí esperando, o horário do almoço tá começando. O melhor programa no seu rádio, agora meio-dia e 3 minutos, é o Fora da Curva chegando aqui na 89 FM. Então acompanhe, mande sua mensagem e participe aqui conosco até as 2 da tarde, que estaremos juntos com vocês aí. Hoje, é claro, comentando sobre aquilo que vocês já sabem, aquilo que vocês já estavam esperando, todo mundo aí, todas as vezes que a gente comentava sobre esse assunto, todo mundo engajava bastante, mandava muita mensagem. Então hoje estamos aqui de novo, não sou eu, mas é claro, minha querida amiga Letícia. Tudo certo, minha querida?
3: Opa, time, eu tô até meia rouca do final de
2: pois
3: semana.
2: Pois é, aham.
3: Né? Opa, time, tudo certo? Boa tarde a todos os ouvintes da Top. Bora começar mais um e falar do assunto do momento, né? O que tá todo mundo falando, Copa do Mundo.
2: Exatamente. Letícia, que no final de semana teve...
3: Casório.
2: Prestigiou o casamento do seu irmão, né?
3: Sim, do meu irmão e da minha cunhada, casaram, foi uma festa maravilhosa. Loucurada, meu Deus do céu.
2: O pessoal foi de penetra lá?
3: Não, ninguém foi, graças... Eu confesso que eu fiquei com um pouco de medo, assim, sabe? Depois do convite feito pelo Praguinha, eu fiquei com um pouco de medo.
2: Exatamente.
3: De alguém aparecer lá no sábado.
2: É, o Praguinha hoje, ele tá com... incontinência urinária.
3: Otite. Cistite.
2: Isso.
3: Tudo.
2: Daí ele não pôde vir.
3: É normal, né? Já tá... É o nosso atestadinho, né?
2: É.
3: Cadê a pessoa que deu o apelido pra ele? Pegou, tá?
2: Eu acho que a gente tem que caçar o CRM desse médico aí que tá
3: dando atestado.
2: Tá dando atestado pro Peguinha, viu?
3: Que não é possível, cara. Pra passar pra vocês também, né? Eu sei que vocês estão querendo também.
2: Exatamente. Mas mande sua mensagem, participe aqui conosco e vem chegando junto com a gente, né? Participando, você já sabe, o nosso WhatsApp 479-8823-0738 é o lugar certo pra você participar, ou então no nosso Instagram, como você preferir, @89FMSC, tá sendo muito conteúdo legal por lá, muitos cortes aqui do nosso programa. Denúncia?
3: Denúncia, vamos lá assistir Denúncia do Praguinha, tá?
2: Olha só, então vai lá acompanhar.
3: Praguinha lá.
2: Exatamente, Praguinha, saiu um corte aqui do nosso Fora da Curva, lá no nosso Instagram, @89FM6, já aproveita, entra na nossa live, né, que estamos todos os dias, de segunda a sexta, do meio-dia às 2 da tarde, ao vivo no Instagram, pra você também participar e ter ali um contato um pouco mais próximo com a gente, né, vendo a gente
3: nossa,
2: cara
3: puxa.
2: A cara e tudo mais, muito melhor, viu? Então vem com a gente, agora vamos ver aqui as datas comemorativas nesse dia 22 de junho de 2026.
3: Tá quase chegando a metade do ano, tá?
2: Exatamente, já passamos aproximadamente 47,4% do ano, viu?
3: Isso.
2: Então estamos no 173º dia do ano. E olha só, hoje é dia de levar o cachorro pro trabalho. Sabia que existe essa data? É, exatamente. Você tem cachorro? Não tem,
3: tenho,
2: cachorro, né?
3: Tem.
2: Tem cachorro?
3: Tem uma cachorra e 3 gatos.
2: Sério?
3: Sim.
2: Qual que é o nome da cachorra?
3: Merida.
2: Merida, por causa da princesa?
3: Da princesa do Valente.
2: Ela é ruiva?
3: Não, ela é preta.
2: Entendi. Então tá bom. Olha só, então, nesse dia 22 de junho, é um dia aí que foi criado, nessa celebração foi criada nos Estados Unidos, com uma proposta revolucionária que o objetivo era promover a adoção e mostrar os laços incríveis que se formam entre os humanos e os cachorros. Então, hoje, né, caso você ainda não foi pro seu trabalho, pega seu cachorro ali, põe a coleirinha, né, põe a...
3: Gravatinha, aquelas gravatinhas de pet shop?
2: Exatamente, põe um lacinho e tudo mais e leva ele no seu trabalho, que nem tem um dia de levar o filho no trabalho?
3: Tem.
2: Então, leva o seu cachorro também, seu cachorro não deixa de ser seu filho.
3: Eu não entendi a parte ali, a Merida tá andando de metida, né, amiga? Eu não sei qual foi a intenção desse comentário, mas se foi, porque ela tá imensa. ela é pretinha, ela é um pincher número 80, eu brinco, que quando ela era pequenininha, a gente pegou jurando que ela ia ser porte pequenininha, assim, tipo aqueles pincherzinhos. A gente sabia que ela não era pincher, né? Mas aí hoje ela parece uma Coca-Cola de 8 litros, cara. Imensa, tá? gigante. Não, porque ela é velhinha já. É, ela é velhinha já.
2: É velhinha também?
3: Já tá velhinha. Deve ter uns 12 anos já.
2: Ah, não, mas vai longe ainda.
3: Não tem mais... É, eu tive uma que pereceu, não posso nem dizer que foi precocemente. Tive uma que morreu com 20 e a gente
2: Meu
3: teve
2: Deus
3: que dar
2: Deus.
3: Eutanásia, que a véia não queria ir sozinha. Ela tava podre já, ela não morria, cara, sozinha.
2: Já tinha carteira já de
3: não,
2: motorista?
3: Não, já tinha. Já era maior de idade. Pensa, eu ganhei ela, era muito novinha, eu tenho 26, ela morreu com 20.
2: Meu Deus. Olha só, hoje também é dia do orquidófilo, que é a pessoa que se dedica aí ao cultivo, ao estudo e à preservação das orquídeas. Que é aí uma das famílias das plantas mais admiradas do mundo e também aí uma data que busca incentivar a conservação dessas flores.
3: Cara, tem dia até pra isso.
2: Exatamente.
3: Pelo amor de
2: Deus. Você sabe qual é a flor favorita da sua...
3: Chefe?
2: Da sua... Chefe não, da sua...
3: Ah tá, achei que tu ia falar da tua mãe.
2: Não, não sei qual a flor favorita. Da sua digníssima?
3: Não, tu sabe?
2: Não. Ela também não tem flor. Então, qualquer uma que tu der, elas vão gostar.
3: A gente não sabe cuidar de planta lá em casa, cara. Lá em casa a gente conseguiu matar um cacto já.
2: Meu Deus.
3: Tu tem ideia?
2: Meio gente... deserto matar cacto.
3: Meio deserto matar cacto. E a gente conseguiu matar um cacto.
2: O deserto chove uma vez por... ano bissexto.
3: Não, cara, a gente conseguiu matar cacto, suculenta. Suculenta tu tem que dar água uma vez por semana, uma colher de água. A gente conseguiu matar suculenta. Flor lá em casa não dá. A gente tinha uma samambaia. Não foi, não adianta. Não somos pra planta.
2: Olha só, hoje também é dia do aeroviário, que é também homenageia aí os profissionais que atuam nos bastidores da aviação civil, né? Garantindo não só a carga de... pessoas, né? Avião comercial, voos comerciais, mas também aviões cargueiros, né? Que levam mercadorias, cargas e tudo mais. Então todos os profissionais que trabalham nessa área, não só os pilotos, mas também os... não sei como é que chama, tipo flanelinha de
3: flanelinha de avião.
2: Aquele que fica assim, né? Enfim, o cara que faz a baliza.
3: O cara que guia lá.
2: Faz a baliza do avião.
3: Como é que é o que faz o... que tem nos restaurantes chique?
2: Ah, o...
3: o cara que estaciona.
2: Sei, o que pega a chave assim pra estacionar. Uhum. É tipo isso. Não lembro tipo o nome exatamente. Isso. Olha só, hoje também é dia do economiário, que é quem trabalha no ramo da economia, eu imagino. E também dia mundial do Fusca.
3: Caraca.
2: Eu devia ter chamado...
3: o Samuca.
2: O Samuca.
3: Da Dalt Custo.
2: Exatamente. Hoje então, pra todo mundo aí que tem um Fusca, né?
3: Manda foto pra nós, exatamente. Quem tiver um Fusca. Ou manda quem tiver foto de Fusca.
2: Exatamente. Pode ser o Fusca antigo, né? Aquele... O conhecido ou aqueles New Beetle?
3: Nossa, muito
2: feio. Não fala, vai que tem alguém que manda foto aqui.
3: Muito feio.
2: É feio. Mas,
3: coitado.
2: Mas pode ser um carro bom, às vezes.
3: Cara, porque tipo assim, ó, não ficou tipo o Uno novo.
2: É.
3: Uno novo, padrão. Tipo...
2: é, um carro normal.
3: Um carro normal. Agora, o Fusca novo, cara, ele parece uma baratinha.
2: Parece.
3: Parece uma joaninha, assim.
2: Parece uma joaninha, mas não é que nem o Ford Ka, que é bonitinho.
3: É.
2: Ele é uma joaninha meio esquisita. Parece um besouro.
3: Eu tenho um conhecido que trabalhou comigo que ele chamava Ford Ka de Ford...
2: uhum.
3: Porque é feio, feio por fora e apertado por dentro. Quem não viu na live, né? É o Ford...
2: vocês imaginam, né? Pela descrição que ela deu, eu acho que você já sabe o que ela quis dizer. Olha só, vamos ver os aniversariantes nesse dia de hoje, nessa segunda-feira, dia 22 de junho. Os aniversariantes que já pereceram, outros que ainda não pereceram. Hoje temos...
3: acho que esse primeiro não pereceu ainda.
2: Esse aqui? O Wilhelm von Humboldt, que eu não faço ideia de quem que é.
3: A foto é um desenho.
2: Faleceu em 1835.
3: Vascaíno com a cruz de malta no
2: exatamente,
3: peito
2: ali. Ele faleceu no reino da Prússia, atual Alemanha. Nem existia Alemanha ainda quando ele faleceu.
3: Nossa, e pereceu assim, precocemente.
2: E ele não foi nada de importante, tá?
3: Não?
2: Ele foi um filósofo...
3: na época, nada de importante, ele foi um filósofo.
2: Linguista e funcionário público. E fundador da Universidade de Berlim.
3: Tá bom,
2: então, é isso aí. Um abraço pra ele. Hoje é aniversário também, outro que também nos deixou, não sei se precocemente, mas foi muito recentemente, Hermeto Pascoal, um grande compositor, cantor e multi-instrumentista, né? Ele que tocava acordeon, tocava flauta, piano, saxofone, violão, era assim realmente um ícone da música, né? Ele que também era muito conhecido por fazer músicas com objetos ali não convencionais, ele pegava ali às vezes brinquedos infantis, às vezes tem clipes dele fazendo inclusive música com a própria barba.
3: Louco.
2: Ele puxava assim o fio e fazia tipo uma corda de violão, sabe? Tensionava o fio da barba.
3: Louco, cara.
2: É, exatamente. Ele que nos deixou no finalzinho do ano passado, em setembro de 2025, com 89 anos de idade, faleceu de...
3: morte morrida?
2: De velho, né?
3: De morte morrida.
2: É, falência múltipla dos órgãos, né? Aquela... de idade mesmo, realmente já tava numa idade bem avançada e infelizmente nos deixou, mas aí é um grande ícone da música que nos deixou no
3: Nossa,
2: ano passado.
3: Ele é de 36.
2: Exatamente.
3: Loucura.
2: Olha só, hoje também é aniversário de Meryl Streep, uma das maiores atrizes aí da história, né? Ela que já venceu...
3: Ela é do Diabo Veste Prada?
2: Ela é o do...
3: A principal?
2: A chefe lá do Diabo Veste Prada. É. Exatamente, ela que já ganhou 3 Oscars, já ganhou 2 BAFTA, 8 Globos de Ouro, 4 Emmys e 2 SAG Awards. Então, é aí uma das maiores ganhadoras, na verdade, ela ganhou todos os prêmios que se podia ganhar.
3: Loucura, entendeu? Né, cara?
2: Ela é o Messi do...
3: No mundo futebolístico.
2: No mundo futebolístico, ela seria...
3: Não, o Messi tem Libertadores?
2: Não. Ela seria o Cafu.
3: Cafu?
2: Cafu acho que ganhou tudo.
3: Ganhou tudo?
2: O Ronaldinho também, o Ronaldinho ganhou tudo.
3: Ganhou tudo também?
2: Acho que sim. Mas enfim, é uma grande atriz, né? Ela já fez diversos filmes muito famosos e voltou ao hype, digamos assim, recentemente, porque lançou aí o segundo filme do Diabo Veste Prada, né? Que provavelmente sua mulher já falou pra vocês irem no cinema assistir e você tá querendo dar o cano nela.
3: Pois é.
2: Mas vá lá assistir, faz essa moral
3: esse
2: pra ela.
3: Agrado. Mas já saiu já, não saiu?
2: Já saiu, já tá no cinema, já faz um tempinho já. Já deve estar quase saindo, inclusive.
3: Eu então, acho que já deve ter saído do cinema já.
2: Não sei. Mas, então, ela está comemorando 76 anos de idade nesse dia de hoje. Olha só, hoje também temos aniversário de Cyndi Lauper. Você conhece Cyndi Lauper?
3: É aquela da música Girls.
2: Exatamente, até peguei aqui, ó. Essa
3: garotas
2: aqui,
3: só querem se divertir.
2: Essa que canta essa música aqui, ó.
3: Tá caindo nossa live, meu Deus.
2: Não, rapidinho. Todo mundo conhece essa música. Grande ícone aí da música pop dos anos 80, anos 70, algo parecido com isso. Foi um grande ícone aí, né? Ela que está comemorando 72 anos de idade.
3: Vocês pedem muito Cyndi Lauper pro Marcelo no flashback.
2: É um grande ícone dos flashbacks. Desculpa, eu falei pop, mas é no caso é mais considerado um rock, né? Um rock mais...
3: E hoje é flashback.
2: Hoje é considerado flashback. Então está de aniversário no dia de hoje. Ela que ainda segue firme. Tá com 72 anos de idade, não pereceu, entendeu? E tá aí com a gente, ela que é muito famosa, né? Pelo seu estilo bem despojado, sempre com cabelo pintado.
3: É tipo, ela é a Rita Lee.
2: É a Rita Lee
3: da galera lá.
2: É, dos gringos. E hoje, falando em ícone da música...
3: Eu vou tomar um tacacá.
2: Exatamente, hoje é aniversário de Joelma. Joelma que era aí, membro? Da banda Calypso. Ela formou aí com o Chimbinha, que era guitarrista, formou aí a banda... Chimbinha é um nome sensacional, né?
3: Chimbinha é um nome
2: desculpa fazer esse... Chimbinha. É um nome... um grande nome. Só não é melhor que Praguinha.
3: É testadinha mesmo.
2: Exatamente. Testadinha. Mas então formaram aí a banda Calypso, que se tornou aí líder em vendas da década de 2000, né? Começo ali, 2006, 2007 e tudo mais. A banda foi apontada como os artistas mais populares do país.
3: Ô, louco, mas olha só, esse final de semana, no casamento mesmo, eu estava conversando com um amigo do meu irmão e ele fez o seguinte comentário, ele falou, se tiver oportunidade num show da Joelma, vá. É muito animado. E ele, assim, 2 anos mais velho que eu. E ele falou assim, cara, se tu tiver oportunidade, vai. Ele disse que ele foi um de graça que teve lá em Floripa. E o que essa mulher faz no palco, assim, a animação dela é loucura. A minha mulher era fã mirim da Joelma, né?
2: Mesmo?
3: Aham.
2: Olha só.
3: Ela gostava muito de Joelma.
2: E daí aqui já tem uma informação que eu acho completamente absurdo.
3: O quê?
2: Que fala que a Joelma já foi considerada uma das 100 personalidades do maior brasileiro de todos os tempos. Eu não sei se a Joelma é uma das 100 maiores brasileiras de todos os tempos. Mas...
3: Quem mais tá nessa lista? A Gretchen?
2: Acho que a gente podia, inclusive, uma vez fazer um programa só específico sobre isso, porque é cada nome.
3: É, a gente já fez alguma coisa da cidade, né? Que teve
2: Só pra ter uma noção, a Joelma tá na frente do Chico Buarque.
3: Mentira.
2: Só pra tu ter, entendeu? Olha só, o Michel Teló tá na frente do Sócrates, que é o jogador de futebol, tá na frente do Datena, tá na frente do Chico Buarque, tá na frente do Tom Jobim, do Cazuza, entendeu? Do Itamar Franco, que foi presidente do Brasil, e o Michel Teló tá na frente. Então, enfim.
3: Meu Deus, gente.
2: Depois a gente...
3: O Zico,
2: exatamente, o Zico tá na frente de...
3: Padre Marcelo
2: Rossi, exatamente. Mas
3: Monteiro,
2: enfim,
3: Lobato.
2: Depois a gente
3: tem que fazer um programa sobre isso.
2: A gente faz um programa especificamente sobre isso. Olha só, e hoje, também pra finalizar, hoje é aniversário do Péricles.
3: Opa!
2: Exatamente, grande cantor aí. O Péricles, cara do Exalta Samba, né? Se não me engano.
3: Faço a menor ideia.
2: Acho que sim, o Péricles.
3: Só conheço era... as músicas. Mas também não pede pra cantar nenhuma agora que eu não vejo nenhuma vez.
2: Tem aquela que ficou famosa, né? Como é que é? A pia tá cheia de louça, o banheiro parece que é de botequim.
3: Ah, tá.
2: A roupa toda amortada e você nem parece que gosta de mim. Eu só?
3: O cara
2: olha
3: canta,
2: só.
3: Né?
2: Exatamente, ele que era um cantor, compositor, é, no caso, né, ainda tá vivo, instrumentista brasileiro, né, ele mais ali do pagode, e foi vocalista do grupo Exalta Samba.
3: É certo.
2: Desde o primeiro ano de carreira até o fim do grupo em 2012, quando ele conseguiu, seguiu aí carreira solo, e é um dos grandes ícones aí do samba. Na atualidade, está comemorando 57 anos, tá novinho ainda. Exatamente, ele que passou por um... Eu não sei se ele fez bariátrica ou se ele emagreceu por conta própria. Conta própria
3: tá
2: mesmo. Tá, não. É. Magro é uma palavra forte.
3: Não, mas tipo assim, não
2: tá melhor do que tava antes. Exatamente. Ele tá mais esbelto.
3: Mais esbelto?
2: Exatamente. Esses são os aniversariantes especiais no dia de hoje. Então, vem com a gente, manda sua mensagem, participe conosco, que hoje a gente vai comentar sobre o que, Letícia?
3: Vamos comentar.
2: A gente já falou antes, né? Mas agora.
3: Copa do Mundo, de sexta pra cá, né? Porque antes de sexta a gente já comentou. Então,
2: vamos falar aí, desde a sexta-feira tivemos aí o jogo do Brasil contra Haiti, né, às 9h30 da noite, Brasil que venceu de 3-0, e a gente vai comentar sobre tudo isso, né, como é que a gente achou do jogo e tudo mais, e também já aproveitar que daqui, depois de amanhã teremos o próximo jogo, né, o último jogo da fase de grupos, aí que talvez possa definir, né, se o Brasil vai se classificar em primeiro.
3: O empate
2: tá tudo, depende, né. Pra se classificar.
3: Pra se classificar a gente precisa de um empate, mas vamos ganhar, né, pra ter um joguinho de
2: exatamente.
3: Tarde, né?
2: E a gente, pra saber, né, se o Brasil vai se classificar em primeiro ou em segundo, no caso os dois se classificam, né, tanto primeiro quanto segundo, mas tem algumas diferenças e a gente vai trazer isso pra vocês, né, pra quem acha que é a mesma coisa.
3: Não.
2: Tem várias ali regalias pra quem se classifica em primeiro.
3: Sim.
2: E tudo mais, então era, né, melhor. E também, né, a gente é o Brasil, então se não se classificar em primeiro, pelo amor de Deus.
3: Eu acho que faz muito tempo, né, que o Brasil... Tu trouxe essa informação?
2: Eu trouxe, se eu não me engano, foi em 78, a última vez que
3: a gente não passou em primeiro.
2: Que o Brasil não se classificou em primeiro lugar numa Copa do Mundo. Mas, enfim, é sobre isso que a gente vai comentar hoje no nosso programa. Então, vem com a gente, participe, mande sua mensagem no nosso WhatsApp 479-8823-0738. E aí, como é que foi a sua sexta-feira à noite? Passou com quem, né? Com quem que você assistiu o seu jogo? Muita gente, né, que nem a Vivi, assistiu em casa, tranquilo, deitado na cama, às vezes cochilou no meio do jogo. Mas muita gente aí fez uma resenha, né? Juntou os amigos, fez um churrasco, fez festa, folia e tudo mais. Então, tendel, como diz nosso...
3: Tendel?
2: Nosso querido Fraguinha. Exatamente. Então, conta aqui pra gente como é que foi e o que você achou do jogo, né? Você achou que podia ter mais gols? Podia ter sido maior ainda o resultado? Ou então, tá satisfeito... Pro você, tá tudo certo, tá satisfeito? O jogo tá bom do jeito que foi. Manda aqui pra gente.
3: E também... suas expectativas pra quarta-feira.
2: Exatamente, manda pra gente também o que você achou, o que você acha que vai acontecer quarta-feira, né? O Brasil vai enfrentar a Escócia e daí, né, pode definir muita coisa. Lembrando que no mesmo horário que o Brasil vai enfrentar a Escócia, o...
3: Tô tocando música. Desculpa.
2: Deve tá. Lembrando que no mesmo horário que o Brasil vai enfrentar a Escócia, o Marrocos vai enfrentar o Haiti.
3: É no mesmo horário?
2: No mesmo horário, exatamente. Na quarta-feira, às 19 horas. Então aí já teremos no finalzinho, né? 19, então 8h30, 8h45, 9 horas da noite.
3: A gente já sabe.
2: A gente já saberá quem que vai ser aí o primeiro e o segundo classificado. No caso, a chave completa aí da fase de grupos do grupo...
3: C.
2: Grupo C da Copa do Mundo. Então vem com a gente e acompanhe.
3: Haiti desde bebezinha, quarta-feira.
2: E o Fora da Curva já tá de volta com muito mais que tá só começando.
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0: Muito bem, acompanhe e mande sua mensagem que o Fora da Curva está de volta aqui no seu rádio, no seu Instagram ou no seu site 89fmsc.com.br, seja onde for, para você acompanhar e curtir o programa mais animado do seu rádio. E já já a gente dá uma atençãozinha para todo mundo que está mandando sua mensagem. O pessoal já está chegando aqui, a Nani da Liquid já mandou áudio, mas antes vamos fazer uma... Eu ia falar, fazer uma introduzida pro pessoal, mas ia ficar meio estranho, né?
2: É, não sei nem o que tu preferiu essa frase.
0: Vamos introduzir o pessoal ao assunto de hoje.
2: Também ficou estranho.
0: Ao assunto de hoje. Tá, entendeu? Bom, então. Pra quem não acompanhou muito bem, pra quem não é ligado no futebol, não gosta muito, o Brasil na sexta-feira jogou contra o Haiti. Exatamente, jogo aí da fase de grupos, segundo jogo da fase de grupos da Copa do Mundo de 2026. O Brasil venceu por 3-0, com dois gols de Matheus Cunha e um gol do Vinícius Júnior.
2: Tá jogando muito essa Copa, Vinícius.
0: Do Virgínio.
2: O Virgínio.
0: O Virgínio.
2: A Virgínia, não sei o que ela tá fazendo com esse homem, não. Mas continue.
0: O que, meu, deu uma revigorada, viu?
2: Deu, cara.
0: Um chá que, olha...
2: Sempre foi muito criticado, né, o Vinícius, por não jogar o futebol que ele joga no
0: com
2: Real
0: razão,
2: Madrid.
0: Com razão, né? Sempre criticado com razão.
2: Com razão, com razão, com toda razão. Ele nunca jogou o futebol que ele jogou no Real, mas esses dois primeiros jogos... Tá indo bem. Não vamos falar muito pra não zicar o homem,
0: é,
2: né?
0: É, exatamente.
2: Mas tá indo bem, tá indo conforme o que a gente sempre esperou do Vinícius Júnior na seleção.
0: É, o Brasil que tinha sido muito criticado, né, no primeiro jogo, né, da estreia da Copa, porque empatou com o Marrocos, e apesar do Marrocos ser uma seleção, obviamente, muito melhor do que o Haiti. Não tem nem comparação Marrocos e Haiti.
2: Sim.
0: Mas mesmo assim é feito empatar numa estreia de Copa do Mundo, né? Todo mundo esperava uma vitória e tudo mais, até mesmo porque o Marrocos não é um time com tanta expressão, não é uma França, não é uma Alemanha.
2: Eu acho que ele só tá atrás do... no ranking da FIFA, ele tá tipo um dos últimos, acho que ele é o penúltimo, não é? É. Se eu não me engano, cara, eu não lembro agora. Você tava atrás de Cabo Verde? Enfim, que Cabo Verde também é outro, né, que pra depois a gente falar mais, mas outro que tá surpreendendo. Exatamente. Mas enfim, o Haiti tá lá embaixo. Até ontem eu tava brincando, como explicar isso pra uma pessoa que não entende futebol, né, o nível dos nossos adversários nessa chave, né? O Marrocos seria um time de terceiro lugar no Brasileirão?
0: Marrocos?
2: Né? Um top 3 Brasileirão?
0: Tipo isso.
2: Tipo isso, né, bota ali um Cruzeiro.
0: É...
2: Seria o...
0: Até o Palmeiras, vai. Acho que bate de frente ali.
2: Palmeiras? Acho que não sei.
0: É um time bom, é um time assim que... É, talvez ali um Fluminense.
2: É, mas não é um time ruim, entendeu? É um time que te incomoda. Mas o Haiti seria...
0: O Haiti seria um...
2: Vitória. Não, a Escócia seria um Vitória.
0: O Haiti seria uma Ponte Preta.
2: É, seria um time de Série B ali.
0: Exatamente.
2: Né? Um Série C, um bruscão da vida.
0: Exatamente. Então, assim, é um
2: agora
0: time...
2: a gente pega um intermediário. Pega um Vitória da vida.
0: E assim, apesar, né, que é uns caras assim que tu vê ali na hora do hino, todo mundo parado assim, tava medo.
2: Dá.
0: Bicho menor ali tinha 1,95m.
2: Oh, só gigante, cara. Só gigante no time do Haiti.
0: O goleiro deles era gigante pra cima, gigante pros lados, era pra quase cobrir o gol inteiro.
2: Mas foi o que eu falei sexta-feira, a gente não podia se confiar muito, porque fisicamente os caras eram bravos, assim,
0: então...
2: o porte dos caras era...
0: Exatamente. E o...
2: A Nani botou o Tupi.
0: É,
2: não, o Tupi é top,
0: não,
2: é bala.
0: Tupi é melhor que o Haiti.
2: Sim, Tupi é.
0: Mas o Brasil, ele veio com algumas... Muita gente criticou a escalação, né, do primeiro jogo.
2: Sim.
0: Principalmente algumas peças em específico, né? Os três que mais foram criticados no primeiro jogo, que foi o Ibanhas, foi o Casimiro.
2: Rafinha.
0: É, mas o Rafinha...
2: Ele, todo mundo já aceitou que ele é ruim.
0: É, eu diria
2: seleção,
0: que os três mais criticados foram o Ibanhas, o Casimiro e o Igor Thiago.
2: Sim.
0: Desses três, o único que permaneceu na escalação do jogo de sexta-feira foi o Casimiro.
2: E
0: continuou como titular,
2: merda, desculpa.
0: E ficou até o final. Jogou
2: cara,
0: os 90 minutos.
2: Ele fugia
0: minutos.
2: Da bola. Ele fugia. Se você pegar... É sério, eu passei assim, ó, uns 3 minutos só olhando pro Casemiro. Tipo assim, falei, não, vou olhar só pra esse cara que parece como uma feijoada antes de jogar. Cara, ele parecia que ele preferia ser marcado do que dar, se posicionar pra receber o passe. Cara, assiste, pega um pedaço do jogo e bota de novo. Eu falo isso pra vocês. Eu fiquei só olhando pra ele, assim, falei, não, vou só olhar pro Casemiro. E ele fugia da bola, cara. Ô, era papo de maluco esse cara jogar 90 minutos na seleção brasileira.
0: Exatamente. No lugar do Ibanez entrou o Douglas Santos. Foi Douglas Santos?
2: Não.
0: Ali na lateral?
2: Não. Não, Douglas Santos foi, jogou no primeiro jogo, não jogou?
0: Não, Douglas Santos jogou esse jogo.
2: Sim, ele jogou, mas ele já tava de
0: titular. Entrou o Douglas Santos e o Danilo, mas o Danilo não é do lado do Ibanez. Enfim, a zaga foi Danilo e Santos
2: aqui
0: e Douglas
2: é
0: Santos,
2: né, gente?
0: Na lateral, com Marquinhos e Gabriel Magalhães na dupla de zaga.
2: Não, eu acho que o Danilo entrou no lugar dele, porque o Douglas Santos já jogou o primeiro jogo, porque eu lembro que ele foi bem.
0: Enfim, o Ancelotti fez ali
2: uma
0: zona ali, mexeu na zaga. Não foi bem também, porque o Douglas Santos também não jogou bem, mas enfim.
2: Mas o Douglas Santos, ele já jogou o primeiro jogo, não tô doido.
0: Enfim, depois a gente traz certinho a diferença das escalações, mas entrou com o Matheus Cunha ali no centroavante, né? Não é bem centroavante, porque ele não fez muito papel de centroavante, mas entrou ali no meio, tirou o Igor Thiago.
2: Amém, meu
0: Amém.
2: Jesus amado.
0: E pelo jeito resultou, né? Porque o
2: Matheus
0: Cunha
2: gols,
0: fez dois gols. O primeiro ali foi meio de rebote, né? Meio bateu na canela, entrou, mas tá valendo também. E o segundo foi o golaço ali.
2: Foi.
0: Muito bem chutado e fez aí os dois gols, enquanto o Vinícius Júnior fez o terceiro.
2: Mas todos os gols passaram pelos
0: todos
2: pés
0: os gols
2: do Vinícius Júnior.
0: Foram aí, tivemos uma assistência e o segundo gol do...
2: Jogada criada por ele, né?
0: Jogada
2: Sim,
0: criada por ele.
2: Foi o segundo... Segundo não, o primeiro do Cunha foi um rebote,
0: do chute dele,
2: Vinícius Júnior.
0: E o segundo também passou por ele a jogada.
2: Uhum.
0: Daí o terceiro, ele fez aí o gol e o tivemos... O Virgínio
2: tá fazendo mágico com isso.
0: Exatamente. E tivemos aí um caso, foi o Rafinha que pediu pra sair.
2: Nossa, o Rafinha se lesionou com tanta energia negativa que eu mandei pra ele, cara. É sério.
0: Não só tu, o brasileiro.
2: O brasileiro jogou tanta energia negativa no Rafinha que ele lesionou.
0: Exatamente.
2: Não, não, a hora que ele lesionou, cara, eu comemorei mais que o gol.
0: Rafinha...
2: Só faltou o Casemiro se lesionar.
0: Rafinha saiu do jogo aos 40 minutos e depois ele foi substituído por nada mais, nada menos. Oi.
2: Boa noite. Tan, tan, tan.
0: Será que vai ter gol do Ryan hoje?
2: Ô, cara, o moleque entrou.
0: Ninguém esperava olha, acho que o Ancelotti ele tem algum problema na cabeça. Hein?
2: Porque todo mundo esperava o Luiz Henrique, né?
0: O Luiz Henrique. E assim, na fila, era tipo... Se o Andy, que a gente já achava que ele não ia botar pra jogar...
2: O Ryan, muito
0: o Ryan,
2: bem.
0: A gente achou que ia ser a mosca do cocô do cavalo do bandido.
2: Ele tava passeando lá, junto com o Nanete, o goleiro do Flamengo, que foi só pra treinar.
0: Exatamente, ele foi conhecer, né, os pontos turísticos dos Estados Unidos.
2: Fazer uma viagemzinha internacional, tudo paga pela CBF,
0: vai,
2: né?
0: Vai pra Disney, né, vai pra Los Angeles, pegar uma praia e tudo mais. Mas acabou que ele entrou. Não entrou muito bem, né, convenhamos. Entrou meio nervoso, né?
2: Eu passo um pano pra essa molecada que entra agora.
0: Ele é 2007.
2: Pô, cara, ele é mais novo que tu.
0: Ele é um ano mais novo que eu. Tem 19 anos de idade. E já tá jogando
2: na
0: Copa
2: seleção,
0: do Mundo.
2: Na seleção, cara. Na Copa. Então assim, como eu falei, eu passo um pouco de pano. Porque não vamos apavorar o sistema da molecada agora. Porque são garotos muito bons, né? Endrick, Luiz Henrique, o próprio Ryan que a gente tá falando, são a molecada que eu confio muito pra 2030. Tá, sabe, eu e a Amanda, a gente tava tendo esse papo em casa. Eu acho que se não for esse ano, 2030 a gente tá um pouco mais próximo até. Porque a gente tem uma molecada boa vindo aí. Só tirar essa velha arada que tá ali, que não renova, sabe? Dessa renovada na seleção, eu acho que a gente tem um pouco mais de chance.
0: Exatamente. E no segundo tempo, tivemos aí também, né? Foi o momento em que mais tivemos substituições no time do Brasil. E tivemos a mais esperada, que todo mundo tava aí, todo mundo tava pedindo, a torcida, inclusive, lá no estádio, se não me engano, foi na Filadélfia?
2: Ah, não sei.
0: Foi em algum, acho que foi na Filadélfia, a torcida gritava pelo Endrick, e aos 64 minutos, o Ancelotti tirou o Matheus Cunha, que tinha feito dois gols na partida, e botou o Endrick, e em si o Ryan entrou nervoso, sentiu um pouco a pressão, o Endrick parecia que ele tava jogando...
2: Uma pelada ali no...
0: O jogo do Tupi lá do...
2: Aham.
0: Teve esse tempo no Dia do Trabalhador.
2: Sim, ele tava...
0: Parecia que ele tava jogando assim em fase de grupo do Campeonato Paulista.
2: Tava jogando interclasse.
0: Exatamente.
2: Ele achou que ele tava jogando interclasse.
0: Inclusive, ele chegou a marcar um gol, né? Mas infelizmente ele estava impedido, inclusive...
2: Com assistência do Ryan.
0: Eu me arrepiei, tá? Quando eu vi assim o gol do Endrick com assistência do Ryan, eu juro que subiu aqui, ó.
2: Eu comemorei o gol do Endrick, gente. Mas assim, comemorei não só por ser um gol da seleção... Porque o moleque entrou e fez gol, cara. Foi um impedimento, assim, pô, cara. Esse semiautomático aí que tem agora é papo de maluco, né? Teve um gol, acho que do Uruguai, que eles anularam o jogo. O impedimento foi com o goleiro, cara. Ele tava com o pé pra fora, já na linha de escanteio. Foi assim, um impedimento mais bizarro que eu já vi na minha vida.
0: Mas assim,
2: o semiautomático tá aí pra isso, né?
0: Dá pra falar uma coisa, né? Tem muita gente que zoa, o pessoal que só vê Copa de 4 em 4 anos não sabe nem o que é um impedimento. Acho que quem não sabia o que era impedimento era o jogador, né? Porque eu nunca vi um cara todo ficar louco, toda hora impedimento, meu Deus.
2: Sempre um passo à frente do seu inimigo.
0: Exatamente. Depois eu vou pegar aqui todas as. Olha só, o Brasil teve 8 impedimentos.
2: Esteja sempre um passo à frente do seu
0: exatamente.
2: Inimigo.
0: Exatamente. Meu Deus, eu nunca vi um time ficar tão em impedimento.
2: Só no jogo contra a Haiti era pra ter sido 5-0, né? Teve 2 gols anulados. Teve um do Rafinha, que eu também comemorei exatamente. Muito. Eu falei, isso, paga a minha língua, eu dizia. Tá tudo certo, agora tá tudo certo.
0: E teve um ainda que o impedimento salvou o Rafinha, de ser mais xingado ainda do que ele já foi.
2: Sim.
0: Que foi aquele lance que ele deu a cavadinha, né?
2: E errou,
0: e
2: né?
0: E errou a cavadinha, obviamente. Churruim, porque,
2: cara,
0: né?
2: Pelo amor de Deus.
0: Só que tava
2: cara.
0: Impedido. Então, assim, não seria gol de qualquer jeito, mas mesmo assim, né? Serve aí pra gente ver o.
2: Cara, mas a gente teve muitas chances também. Foi podia ter sido 5-0 com os gols anulados. E teve uma bola do Martinelli? Martinelli? Que tirou tinta da trave? Acho que foi o Martinelli.
0: Teve um travessão, se não
2: foi? Foi travessão o Martinelli, não foi?
0: Não sei se foi o Martinelli ou se foi o Douglas Santos que subiu.
2: Não sei. Agora enfim. Pode ser desinformação. Mas teve uma bola aí.
0: Exatamente. A Nani mandou aqui, ó. Letícia, não fale dos velhos.
2: Não, desculpa.
0: Mas tem que falar. É os velhos da seleção.
2: Não, os velhos da seleção pode, né, Nani?
0: Não, os outros, os velhos de qualquer outra área, tá tudo certo.
2: Os velhos da seleção e o da mesa pode, né, que é o Marcelo.
0: Exatamente. Mas os velhos da seleção, não vou nem botar, não é porque a gente é flamenguista. Mas o Danilo até que jogou num...
2: Olha, aquela bola quase embaixo da trave que ele tirou...
0: É, assim, não foi a melhor atuação do mundo, mas também não atrapalhou.
2: É que a gente fica. É que a gente que é flamenguista, né? Fica com aquele receio do jogador fazer uma coisa errada e aí já vai ser criticado pro resto. É o pior jogador da seleção, né?
0: Exatamente. Mas tem alguns jogadores lá, Marquinhos.
2: Pode já.
0: Casemiro.
2: Pode. Nossa, pra mim assim, ó, top que me irritou nesse jogo foi Casemiro e Rafinha.
0: Sim.
2: De resto, pra mim, eu acho que o Paquetá, que foi um que eu critiquei muito no primeiro jogo.
0: Eu acho que foi um dos melhores jogadores dessa partida.
2: Foi. Ele e o Bruno Guimarães ali no meio, deitaram e rolaram. O Bruno Guimarães mesmo, ele tava brincando, né? Ele achava cada bola que Deus o livre. Mas eu tenho uma amiga que criticou o jogo do Paquetá e eu falei, não, isso é muito clubista. Eu, como flamenguista, critiquei muito o primeiro jogo, mas eu tenho que falar que esse segundo jogo dele foi muito bom. Ele jogou muito bem nesse segundo jogo. Ele e o Bruno Guimarães fizeram uma ótima dupla ali no meio.
0: Exatamente. Então a gente vai para o nosso intervalo comercial e já a gente está de volta comentando ainda mais sobre tudo que tivemos aí nesse jogo, comentando também, trazendo algumas curiosidades sobre futebol, sobre essa Copa do Mundo também de 2026. Então todo mundo participe aqui com a gente, mande sua mensagem, eu quero saber de vocês, o que vocês acharam desse jogo, o que vocês fariam, né? De novo não tivemos Neymar jogando aí mais um jogo da Copa do Mundo, é outro aí que foi pra Copa só pra...
2: Topa, é o único pra home office.
0: Pra conhecer as belas praias dos Estados Unidos e do México, né? Então, e pra fazer filho também, né? Ele sabe.
2: Ele tá fazendo uma seleção feminina.
0: Exatamente, isso ele é bom. Então vem com a gente, participe, e o Fora da Curva volta já com muito mais aqui no Fora da Curva.
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1: Na 89, meio-dia e 47.
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1: Muito bem, o melhor programa do seu rádio está de volta aqui na sua programação para você participar e para você mandar sua mensagem, né, que o Fora da Curva até as 2 da tarde está no ar para a gente curtir, para a gente acompanhar junto. E hoje falando aí sobre o jogo que tivemos

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4: Na 89, 1 hora e 2 minutos.

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1: Muito bem, estamos de volta e dessa vez de volta pra valer, né? Claro. Infelizmente tivemos alguns problemas técnicos, né? Nossa equipe técnica está lá, diretamente lá do morro, da nossa antena aqui da rádio, né? Ajustando algumas coisas, alguns problemas técnicos, então é normal que aconteça alguma leve...
2: Interferência?
1: Interferência, uma queda aí de sintonia, mas estamos de volta com tudo, não só no nosso rádio, como sempre, mas também no Instagram, na nossa live, @89FMC. Então participe e volta pra cá.
2: Por favor, volte.
1: A Francine mandou ali, ó, que o pai da Letícia, seu Zenildo, que é ouvinte fiel aqui todo dia, em ponto, meio-dia ele tá aqui na live.
2: Abriu a live, ele entrou.
1: Diz que ele saiu da live pra vir pra cá cobrar a gente, porque a gente não tava na live, né? Então já pode voltar aí e acessar no seu celular, que estamos de volta com tudo aqui no Fora da Curva, hoje falando sobre Copas do Mundo, sobre futebol, também especificamente sobre o jogo da seleção brasileira. E antes da Letícia trazer algumas curiosidades legais que ela separou aqui pra gente, olha só, temos áudio chegando aqui da Nani, da Alekids, que mandou aqui pra nós. Diga, Nani, minha querida.
3: Boa tarde, é a Nani aqui do Alekids. Eu assisti em casa com a minha filha e com a minha netinha, que a minha netinha tava meia ruinzinha, vomitou bastante, e daí eu fiquei lavando as roupas dela, né, roupa de cama e tal, e fiquei em casa assistindo o jogo, porque eu ia assistir ali no bar do João, do seu Dico, ali com eles. Aí não deu, então eu quero ir na quarta.
1: Muito bem.
2: Seu Dico.
3: E o Brasil vai ganhar de 2-1.
2: Para conforto.
1: É, exatamente. Mas, como a gente falou no comecinho, né, eu falei ali na finalização do Manhã Total, esses horários, assim, da fase de grupos tem sido bom pro
2: brasileiro, né?
1: Pro brasileiro que gosta de um churrasco, que gosta de uma resenha, 7 da noite, 9:30, ou quarta-feira também vai ser 7, então tá muito bom. Depois a gente vai ver, né, na fase, depois no mata-mata, vão ter jogos à tarde, vão ter jogos ali mais às 4, às 2, por aí.
2: Durante a tarde é bom, mas fora do horário também é bom, né? Durante a tarde, só o fato, parou de trabalhar, mas fora do horário pode reunir a galera, fazer uma resenha bacana, fazer um churrasco.
1: Exatamente.
2: Então...
1: E se Deus quiser, né, infelizmente nesse jogo de sexta você não pôde aí curtir, né, não pôde ir pra resenha, pra farra, mas se Deus quiser o Brasil vai muito longe ainda na Copa.
2: Bem além.
1: Então teremos aí, ó, o último jogo da fase de grupos.
2: Vamos mais uns assim, 6 jogos ainda.
1: Não, 6 jogos, daí chega na final, né?
2: Ele vai chegar na final.
1: Ah, tá. A Copa, teremos aí 16 avos, quartas, não, oitavas, quartas, semi... E final, então 6 jogos aí.
2: 6 jogos.
1: Pro Brasil.
2: Pra tu curtir.
1: Exatamente, pro Brasil, pra gente acompanhar aí a seleção brasileira e pra gente curtir. Então a Letícia trouxe algumas curiosidades, não só da seleção, da Copa do Mundo, mas também do futebol em si, né, em geral.
2: É, eu vi um vídeo, achei bem interessante trazer, porque até nós que acompanhamos futebol tem algumas informações aqui que a gente não sabe do porquê que isso é isso, né? A gente só começou a acompanhar futebol e falaram pra gente, por exemplo, que o Gandula se chama Gandula e a gente não sabe por que o Gandula se chama Gandula, porque só se chama Gandula aqui no Brasil, né? Então, ó, por quê? Que o pegador de bola se chama Gandula? É por causa do Vasco, porque o Vasco tinha um jogador muito ruim. Novidade.
1: É.
2: Tinha um jogador.
1: Uau.
2: Nossa senhora, que informação.
1: Jura? O Vasco?
2: Isso é curiosidade?
1: Desculpa. Todos os vascaínos.
2: Brincadeira, vascaínos. É que a gente é flamenguista, então a gente tem que dar uma pesada, né? Mas, então, por causa do Vasco, eles tinham um jogador muito ruim, né? Um argentino chamado Bernardo Gandula. E ele era, tipo, reserva do reserva, sabe? Então, e aí ele nem treinava. Então, quando antigamente, né? Quando a bola ia longe, assim, eles pegavam e falavam, manda o Gandula buscar. E aí ficou Gandula e todo mundo usa...
1: Pensa tu ser tão ruim... Que o teu sobrenome virou uma profissão de quem nem joga.
2: Exatamente.
1: Com todo respeito aos Gandulas, é uma ótima profissão, né? Uma profissão muito importante, mas... Vai rindo, Letícia.
2: Ela é vascaína.
1: Daí, né?
2: Acabou pra mim, vou ter que encerrar o programa. Sai do ar de novo.
1: Entendi. Mas, eu não sabia, porque realmente todas as outras profissões, né? Tipo, juiz... Por que é juiz?
2: Sim, tem.
1: Porque ele é a pita, né? Ele que toma a decisão, ele que, né?
2: Ele que decide.
1: Condena, digamos assim, o jogador, enfim. Por que que é bandeirinha? Porque ele segura a bandeirinha, ele marca o impedimento.
2: Faz sentido, né?
1: Faz sentido. Gandula. É uma palavra que nem existe no linguajar, fora o futebol. Pois é, um sobrenome. Bernardo Gandula. Era um argentino, jogador do Vasco, que era tão ruim que o único trabalho dele era buscar a bola.
2: Exatamente.
1: Entendi.
2: Outra curiosidade, vocês sabem por que que a bola é branca?
1: A grande maioria, né, atualmente, ainda continua sendo branca.
2: É, mas sempre tem uma parte branca e meio pintada.
1: Mas ficou muito famosa aquela branca e preta, né?
2: É. Por quê? Porque antigamente, lá por 1930, a bola, ela ia pro meio do mato. E era muito difícil pro pegador de bola, né, pro gandula, ele achar a bola no meio do mato, principalmente à noite. E aí, e é por causa do São Paulo. Aí um jogador do São Paulo, né? Na verdade não era nenhum jogador, ele era um funcionário de São Paulo, Joaquim Simão. Ele teve a ideia, ele pegou e falou assim: por que eu vou pintar a bola de branco pra ver se não é mais fácil pra eu achar? E aí ele pintou a bola de branco e funcionou super. Ele conseguia achar melhor quando a bola ia pro meio do mato. É, puderam começar a fazer jogos à noite, que não tinha essa iluminação que a gente tem hoje, topíssima nos estádios. Então conseguiram começar a fazer até jogos à noite por causa do Joaquim Simão, né, funcionário do São Paulo, que teve a brilhante ideia da época de pintar a bola de branco.
1: Muito legal. Até porque a bola antigamente era de couro, né?
2: Era couro,
1: era marrom, né?
2: Era
1: cor de couro, realmente.
2: Então tu ia pro mato, acabou, perdiam muitas bolas antigamente.
1: E isso serve até pra você, né? Que muita gente, até os mais novos, né? A Letícia e tudo mais, a gente ouve, né? Ah, porque o Pelé, o Garrincha, esses eram jogadores de verdade. Daí a gente vai ver um vídeo, né? Uma gravação, uma transmissão ali da Copa de 58, Copa de 60 e 62, no caso. A gente vê, meu Deus do céu, parece que os caras estão jogando em...
2: No
1: 0.25, sabe? Todo mundo lento.
2: Sim, era...
1: E só jogo truncado, assim, todo mundo não chega. Daí você pensa, o cara jogava com uma bola de couro.
2: Uma bola de couro, e também couro. Não era a grama que existe
1: não.
2: Hoje, né?
1: É, tipo, pensa tu jogar num pasto, né? Era pasto. Pior do que o do Atlético Paranaense,
2: meu
1: lá.
2: Meu Jesus amado.
1: O cara jogava num pasto com uma bola de couro que devia pesar... Imagina ainda quando tava chovendo.
2: Nossa.
1: Molhava a bola. Bola de couro molhada devia pesar o quê? Uns...
2: Não sei, não vou chutar.
1: Uns 5 quilos? Mais ainda?
2: Será?
1: Devia ser muito pesada. Com uma chuteira que não era boa.
2: Nossa, era horrível, era horrível.
1: Um uniforme de algodão, aquele que...
2: Nossa, quente.
1: Suava, ficava mais pesado do que o jogador.
2: Por isso que era lentidão rodada.
1: Entendeu? Então tu pensa, imagina o Neymar, olha. Imagina o Pelé. É que tu falando de gênio, daí eu me confundi.
2: Ai, para.
1: Boa!
2: Que saco, cara!
1: Agora que eu tava aqui engajando na...
2: Foi só falar do Neymar.

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0: Muito bem, estamos de volta aqui na 89 FM, na sua Rádio Top. Pra você curtir e participar aqui com a gente no nosso WhatsApp 479-8823-0738. Vem conosco, que a gente estamos passando por alguns problemas técnicos aqui na nossa programação, mas já já estamos de volta. E para você que está ouvindo aí no nosso aplicativo e também no nosso site 89fmc.com.br, pode acompanhar aí o nosso programa sensacional, né, o Fora da Curva, que infelizmente está sendo boicotado, entendeu?
1: Estão tentando tirar o nosso programa do ar, cara. Todo mundo subindo a hashtag Safe Fora da Curva.
0: Estão tentando nos calar.
1: Free Fora da Curva.
0: Exatamente, mas não nos calarão.
1: Eu não sei mais nem fazer o programa agora.
0: Que a verdade vai sobressair, a verdade vai...
1: Eu não sei mais o que falar.
0: Exatamente, mas vem com a gente, participe, mande sua mensagem. Que, né, muita gente aí que estava ouvindo no seu rádio e também na nossa live no Instagram, infelizmente não está podendo acessar, né, o nosso programa.
1: Se você está ouvindo pelo aplicativo, manda uma mensagem para nós.
0: Exatamente, mande mensagem aqui pra gente.
1: Talvez
0: todo mundo aí
1: falando sozinho,
0: está ligadinho aqui no nosso aplicativo, no nosso site, @89FMSC.
1: Eu me sinto num apocalipse zumbi tentando contato com alguém. Porque...
0: Mas...
1: Por favor, mande sinal. Alguém manda sinal de vida. Vai lá na live do Instagram, que tá só preto, mas tá, a live tá lá. Manda assim: eu tô ouvindo no aplicativo. Manda no nosso WhatsApp: eu tô ouvindo no aplicativo.
0: Mas é isso, né? Como eu já falei no último bloco, infelizmente tivemos aí alguns problemas técnicos ontem à noite, né? Domingo à noite. E...
1: Deu barulho agora aí.
0: Tivemos alguns...
1: Não sei, tô com medo?
0: Tivemos alguns problemas técnicos ontem à noite, no domingo. E, enfim, estamos resolvendo hoje todos os nossos técnicos altamente capacitados e equipe profissional está diretamente lá da nossa antena, no Morro do Parapente, que todo mundo conhece, aí lá no... Morro do Parapente ficou onde?
1: Bom Jesus. Que,
0: né?
1: É Santa Terezinha.
0: É, Santa Terezinha, Bom Jesus, lá no Morro do Parapente. Estamos lá acompanhando o...
1: Ai, tá funcionando a live, Edu.
0: Tentando resolver e tentando funcionar aí esse nosso... No nosso...
1: A nossa,
0: nosso rádio. Então, vem aqui com a gente, participe conosco. E hoje estamos falando aí sobre a seleção brasileira, né? Sobre a Copa do Mundo e tudo mais. Então, vamos acompanhar aí tudo que tem acontecido.
1: Fala a última
0: curiosidade.
1: Então, peraí, deixa eu tirar o aplicativo aqui que eu tava vendo se tava funfando. Vamos lá pra última curiosidade sobre o mundo futebolístico. Você, Edu, sabe, sem ler ali, né, que eu mandei pra mim mesmo, então... Sim. Não leia.
0: Não li.
1: Não, leu, sim,
0: já li.
1: Já leu, né? Mas então, vocês ouvintes, sabem por que o fã de futebol, né, o fã de esporte, ele é chamado de torcedor? Fala, não, Edu.
0: Não. Não, não, porque você me falou, né, fora do ar, que é só aqui no Brasil que se chama torcedor, né?
1: Só no Brasil se chama torcedor.
0: Aliás, eu não sei
1: em
0: como
1: todos
0: que seria
1: os outros esportes,
0: né,
1: é fã.
0: É fã.
1: É fã de esporte. É lá no, na Europa, é o fã de futebol. Ui, credo, olhou pra trás, que medo. É o fã de futebol. No Brasil se chama torcedor por causa de um colunista chamado... Colunista não, cronista.
0: Cronista.
1: Um cronista tricolor, né? Fã, torcedor aí do Fluminense, né? É um carioca aí. Ele assistia os jogos e começou a perceber que as mulheres da época lá de 1930, 1940, as pessoas se vestiam diferente nessa época, né? Então, elas se vestiam de vestido, chapéu, lenço, vestiam de luvas, e os homens terno, gravata, né? E, enfim, uma roupa mais da época, né? E no Rio de Janeiro é Rio 40 graus, né? Então,
0: sim,
1: é calor. Chegava lá no meio do jogo, acontecia alguma jogada mais tensa, elas já tinham tirado os lenços, chapéus, as luvas, e elas ficavam torcendo os lenços,
0: sim,
1: assim, no, nas jogadas mais tensas.
0: De
1: aquela hora
0: nervosismo,
1: que o Rafinha pega na bola e dribla 30 e não faz nada, sabe? Ou quando o Igor Thiago erra uma cabeçada que era um gol feito. Então, elas torciam as suas luvas e ele escreveu, né, o seguinte: enquanto eles jogam, elas torcem. E aí virou a torcedora, o torcedor, a torcida. E aqui no Brasil, hoje, todo fã de esporte é o torcedor, né?
0: Muito legal.
1: E aí...
0: Não sabia dessa curiosidade.
1: Eu vi num vídeo passando assim um Reels. E aí eu vi esse Reels. Você vai levar pra falar no Fora da Curva segunda-feira.
0: Muito legal. E olha só, eu trouxe aqui pra gente. Ah, inclusive o pessoal tá mandando, a Vanessa mandou aqui pra gente, que tá ouvindo a gente pelo aplicativo.
1: Valeu, Vanessa. Exatamente. Não estamos falando sozinho.
0: Não estamos. 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Infelizmente estamos com problemas técnicos, mas já o Fora da Curva e a 89FM, toda a nossa programação está de volta aos conformes, fechou? E olha só, eu trouxe aqui mais uma, essa não é uma curiosidade, é uma notícia sobre algo que aconteceu, né? Tivemos aí isso que aconteceu, aconteceu em 2004. Foi um jogo entre Portugal, olha, entre Brasil e Haiti, que parou uma guerra.
1: Oxi!
0: Exatamente. Durante, né, nessa época, em 2004, o Haiti estava numa instabilidade política muito grande, né? Inclusive, estava ali num contexto, era quase uma rebelião, uma guerra civil, digamos. Sim. Assim, no Haiti, que inclusive culminou aí na renúncia do presidente, né? Que era o Jean-Bertrand Aristide, que era o presidente do Haiti, ele renunciou e tudo mais. Então, o Haiti era um país que estava numa um contexto ali geopolítico muito instável.
1: Sim.
0: E o Brasil, a gente sabe, tem uma relação muito boa com o Haiti. Tanto Sim. que nós temos diversos imigrantes haitianos que vêm pro Brasil, né, buscar melhorias e tudo mais. E a gente tem, né, é uma irmandade muito forte entre Brasil e Haiti. Tanto a gente viu no próprio jogo da...
1: Sim, eu ia comentar isso. Até no próprio jogo, muitos torcedores, por que são torcedores? Porque torciam as luvas.
0: Exatamente.
1: Mas tem muitos torcedores, né, da seleção do Haiti ali, muitos haitianos, e eles até comentaram em entrevistas com os repórteres brasileiros, que eu tô toda torta na live agora, quem tá vendo, que comentaram que queriam ganhar, mas se perdesse estava tudo bem, porque eles têm uma certa irmandade aí.
0: Sim,
1: com
0: exatamente.
1: O brasileiro, uma certa gratidão por tudo que o Brasil já fez ali, né, pra ajudar.
0: Ai, com certeza. E o episódio que aconteceu, né, esse jogo entre Brasil e Haiti aconteceu em 18 de agosto, mas enfim, bem, como o Brasil tem essa relação muito boa com o Haiti, o Brasil estava mandando tropas, né, militares e tudo mais, também um apoio financeiro juntamente com a Organização das Nações Unidas, né, que entrou nessa investida, né, para tentar acabar com esse conflito lá no Haiti. E no dia 18 de agosto de 2004, a seleção brasileira, que até então, nessa época era campeã mundial,
1: uhum,
0: ganhou em 2002, enfrentou a seleção haitiana em uma partida amistosa realizada lá em Porto Príncipe, no Haiti. E foi conhecido como o Jogo da Paz, porque foi um evento que buscava incentivar aí uma campanha de desarmamento no país. E sabe o que eles fizeram?
1: Cara.
0: Se a pessoa levasse uma arma, ela podia trocar por um ingresso do jogo.
1: Caraca!
0: Era uma campanha de desarmamento pra todo mundo doar suas armas, né? Seu pistola, fuzil,
1: desfazer
0: do seu armamento em troca de um ingresso pra conseguir assistir o jogo.
1: Pô, e era a atual seleção campeã, então...
0: Exatamente.
1: Imagino que muitas pessoas iam querer assistir aquele jogo, né?
0: Exatamente. Durante duas horas, né? Uma hora e meia que o jogo esteve rolando, os confrontos entre as facções rivais foram interrompidos. O pessoal parou a guerra pra assistir o jogo entre Brasil e Haiti.
1: Caraca, que top, cara.
0: Exatamente, no caso, a amistosidade, não sei se existe essa palavra.
1: A própria palavra amistoso já é algo, né?
0: Enfim.
1: Que, tipo, é um jogo amistoso, é um jogo amigável.
0: Exatamente.
1: Sem ser um confronto, né?
0: Mas a parte da amizade ficou só no anúncio do jogo.
1: E durante os 90 minutos?
0: Durante os 90 minutos, o Brasil deu um pau no Haiti, ganhou de 6-0. O técnico era o Carlos Alberto Parreira. 3 gols do Ronaldinho Gaúcho, 2 do Roger Flores e 1 de Nilmar.
1: Cara,
0: a seleção brasileira também atuou com Júlio César, Roberto Carlos, Ronaldo Fenômeno e Adriano Imperador.
1: É tipo, a gente fica muito feliz com o placar, lógico. É que nem a gente até comentou. Ah, ali na hora do jogo que se lasque, né? Tipo, brincando, né?
0: Sim.
1: Como o próprio torcida mesmo, né? Sem pensar em algo fora futebol. Mas eu até vi muitos jornalistas, né? Os comentaristas das emissoras transmitindo ali os jogos, falando, né, que muitos jogadores do Haiti já não moram lá há muito tempo, nunca treinaram lá, nunca pisaram lá, por conta de tudo que acontece, né? Exatamente. Lá no país deles.
0: E a recepção foi muito boa lá em 2004, né? Durante esse jogo, os haitianos não só foram ao estádio, acompanharam, né, engajaram ali na campanha de desarmamento, mas também acompanharam até o caminho dos jogadores brasileiros.
1: Caraca.
0: Desde o aeroporto até o estádio, né, no Aero Brasil, digamos assim. Acompanharam, os torcedores foram junto com o ônibus da delegação do Brasil, então foi muito legal. E foi aí eu não conhecia particularmente essa história, não sabia, também não estava muito por dentro dos confrontos geopolíticos do Haiti, uhum. Mas foi muito legal. Inclusive, isso tudo está retratado em um documentário. O nome do documentário é O Dia em que o Brasil Esteve Aqui. Foi lançado em 2005, dirigido por Caíto Ortiz e João Dornelas. É um documentário que relata aí a importância desse jogo, e não só desse jogo, mas também da ação brasileira em cima dos conflitos do Haiti e toda a irmandade que, né, a gente falou, né, desses dois países.
1: Nem só do Haiti, né? Eu tô tendo bastante agora aparecendo no meu feed. Pessoas, né, de países africanos falando, tipo assim, cara, se você está torcendo contra o Brasil, não fale comigo, sabe? Tipo, sim, assim, porque não sei como é que é na tua cabeça a hierarquia para torcer na Copa do Mundo. Eu procuro torcer para a seleção brasileira, óbvio,
0: sim,
1: né, primeiramente.
0: Acima de tudo.
1: Depois, seleções sul-americanas. Mas fora a Argentina, eu quero que a Argentina se lasque.
0: Sim.
1: Depois vem países africanos. Depois, aí eu vejo do menos piorzinho. Mas existem, tipo assim, jogos que, tipo, Uruguai e Cabo Verde. Eu tava
0: exatamente
1: com aquela torcidinha, tipo assim, independente do placar que tivesse, tava tudo bem. Era um jogo de uma seleção sul-americana pra uma seleção africana, mas queria que Cabo Verde... Sabe, aquela coisinha, história, sabe?
0: E tem tudo. Exatamente essa questão de história. Teve, por exemplo, eu tava.
1: Então, não sei nem se Cabo Verde é uma seleção africana.
0: Cabo Verde é uma seleção,
1: né,
0: africana, sim. Eu estava vendo sábado à noite, tivemos o jogo, se eu não me engano, foi Equador e Curaçao. E o jogo terminou empatado. E que nem você falou, né? Mas tudo, eu também gosto de torcer para as seleções sul-americanas.
1: Sim.
0: Mas nesse caso não tinha como não torcer para Curaçao. Inclusive empataram o jogo 0-0. Foi o primeiro ponto da história de Curaçao em Copa do Mundo.
1: E
0: eles comemoraram. É muito legal você ver, eles comemoraram esse empate 0-0. O jogo foi bem truncado e tudo mais. E eu até teria motivos para torcer pro Equador. Tem o Plata,
1: sim,
0: por exemplo.
1: Sim.
0: Que joga na seleção do Equador, né? O jogador do Flamengo. Mas como a história de Curaçao é tão bonita de se assistir, né? A gente viu no 7-1 contra a Alemanha, o único gol que eles marcaram até então em Copa do Mundo.
1: Foi mágico pra eles.
0: Foi mágico. O técnico da seleção sentou chorando, emocionado. Teve que, né, secar as lágrimas.
1: Como é que se fala? Copiosamente?
0: Que nem criança.
1: Igual eu no casamento. Continua.
0: Por causa de um gol em Copa do Mundo, num jogo em que eles foram goleados, mas mesmo assim, e tu vê Curaçao agora sendo, né, fazendo o primeiro ponto num jogo, é muito... emocionantes as histórias,
1: sim,
0: que a Copa,
1: sim,
0: do Mundo oferece pra nós, viu? Então, é isso aí, a gente vai pro nosso intervalo comercial rapidinho e já a gente tá de volta, se Deus quiser, tudo conforme o normal aí no nosso, no seu rádio, né, na sintonia 89.7 e também no nosso Instagram, @89FMSC, então acompanhe, vem junto com a gente e, é claro, acesse o seu aplicativo e o nosso site também, que é garantido que você vai acompanhar a gente, mas relembrando mais uma vez, 89FMSC.com.br, aí no seu navegador, e também 89FMSC, o nosso aplicativo em todos os aparelhos Android para você acompanhar. Então não saia daí, e o Fora da Curva volta já com muito mais aqui na 89FM.
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0: Foi rapidinho, não foi? Já estamos de volta para muito mais zoeira. 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
4: Fora da curva está de volta no nosso, no seu aplicativo e também no nosso site 89fmsc.com.br para você acompanhar aí o nosso último bloco aqui no Fora da Curva. Então vem com a gente, mande sua mensagem e participe conosco no nosso WhatsApp 479-8823-0738, que o Fora da Curva tá chegando aí nos seus últimos momentos aqui nessa segunda-feira. Então participe. E se Deus quiser, já a gente tá de volta aí à normalidade. Pra vocês, pra todo mundo acompanhar. E olha só, quem tá mandando mensagem aqui pra gente no nosso WhatsApp. É a nossa vinheta, é a nossa.
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4: Ó, o Éder mandou mensagem no nosso Instagram. Boa tarde, pessoal. Quase acertei o placar, viu? Mais um gol. E eu acertava, deve ter chutado 3-1.
5: Não, acho que 4-0 foi do Éder no Instagram, pelo que eu me lembro.
4: Ó, e cadê o Praguinho e o Marcelo que não querem mais trabalhar na segunda-feira?
5: Pois nem na segunda, nem na terça, nem na quarta, eles estão querendo.
4: Segundo o pessoal tá.
5: Parece que eles que foram no casamento.
4: É, pois é. Olha só, ela mandou. Fora do Brasil, estou torcendo muito pra seleção de Cabo Verde. Realmente.
5: Ah, tá. Eu entendi que ele tava dizendo fora Brasil.
4: Não, fora o Brasil. Óbvio, em primeiro lugar o Brasil. Fora o Brasil, estou torcendo muito pra seleção de Cabo
5: Nós
4: Verde.
5: Nós também, Eder.
4: É, e Cabo Verde, inclusive, que tá se safando, né?
5: Cara, tá...
4: Meu Deus do céu, empatou com...
5: A Espanha empatou com o
4: Uruguai.
5: Com Uruguai, eu tava falando até pro Du, são duas... Lógico que o Uruguai hoje não é...
4: O Uruguai não vale muito, né? Que ganhou lá em 1934, se não me engano. As duas Copas dele. Mas vale,
5: mas,
4: né?
5: Enfim, mas são duas seleções campeões do mundo, né? Então, pra Cabo Verde, pra ser sua primeira, né, Copa do Mundo. Depois da Copa do Mundo, seus jogadores voltarão a ser CLT. Então, tipo assim, estão segurando grandes seleções aí, né? Tá bem legal. Tava até comentando pro Du agora, vocês sabem que já tem aí 3 seleções eliminadas da Copa, né?
4: É mesmo?
5: Sem chances nenhuma aí de uma delas, infelizmente, é o Haiti, né? Que mesmo ganhando do Marrocos agora no último jogo, eles não alcançam a pontuação né, ali do Marrocos e do Brasil, que estão em primeiro e segundo no momento. Né, a Escócia ainda tem uma chance ali de dependendo ali dos jogos, né, de como vai ser a questão de saldo de gols, e, enfim, ainda dá, tem chance. A Turquia, com a derrota para a Áustria de 2-0 e para o Paraguai de 1-0, também já está fora, né, da Copa ali do Grupo D, né, decepcionou bastante, né, foi bem eliminada ali precocemente. Vamos ver, e a outra, a terceira, é a Tunísia, que levou de 5-1 da Suécia na estreia e foi goleada por 4-0 pelo Japão. Olha, né, só. O Japão é uma seleção que está vindo aí, né, bem forte, está surpreendendo bastante aí na Copa. Enfim, exatamente. A Tunísia é mais uma seleção aí eliminada da Copa já na fase de grupos.
4: Muito bem.
5: Sem nem ir para a terceira rodada.
4: Exatamente. E falando em fase de grupos, vamos ver aqui como é que está o grupo do Brasil, né, para todo mundo acompanhar. Como a gente já falou, né, tem algumas... muita gente pensa, se o primeiro e o segundo lugar classificam, então tanto faz passar em primeiro, se passar em segundo, mas não. Tem algumas diferenças, e a primeira delas é que o jogo, caso o Brasil seja classificado em segundo lugar, o jogo vai ser no México.
5: A logística.
4: E a logística fica muito complicada, porque atualmente a seleção está na Filadélfia, que é ali pertinho de Nova York.
5: Sim.
4: Ou seja, eles terão que atravessar os Estados Unidos inteiro e ainda descer pro México. O que, pelo que eu vi ali, seria em torno de 6 horas de viagem. Mais o fuso horário, mas o sono mal dormido, tudo mais, tudo isso pode afetar, é claro, a gente sabe que o esporte é muito de detalhes, né?
5: Exatamente.
4: Tem que ter uma alimentação correta, um sono adequado, treinar na hora certa, e o cara já tá lá com jet lag, que fala, né? Quando o cara tá em outro fuso horário, com a cabeça em outro horário.
5: E cansa, né? Quem cansa faz muito, viagem longa também sabe que cansa, ali 6 horas também é bem cansativo. Exatamente. Não dormir, não comer direito, enfim. Então é rezar pra passar em primeiro, né?
4: Caso o Brasil passe em primeiro, o jogo vai acontecer nos Estados Unidos.
5: E faz muito tempo que o Brasil não passa em primeiro, né?
4: Não passa mesmo. Não deixa de passar em primeiro.
5: Exatamente. Passa em primeiro, né? Faz muito, muito tempo. O Du até trouxe informação mil lá em 900
4: a
5: bolinha.
4: Vez que o Brasil, eu até tenho aqui essa informação, a última vez que o Brasil não se classificou em primeiro lugar para uma Copa do Mundo. Vamos ver aqui se eu achar, né? Também se eu não achar.
5: Tudo bem, faz muito tempo, gente. Faz uns 40 anos já.
4: Vocês me perdoam, né, gente? Também eu não sou
5: Wikipédia.
4: Exatamente. Mas olha só, a última vez que o Brasil não se classificou em primeiro lugar, que ele se classificou em segundo, foi em 1978, na Copa que aconteceu na Argentina. Naquele Mundial, o Brasil terminou a primeira fase em segundo lugar, atrás da Áustria.
5: Pra tu ver.
4: Exatamente. O Brasil empatou com a Escócia. Olha só.
5: Será
4: que é um sinal? Será que é um sinal, Brasil?
5: Porque se empatar com a Escócia, vai passar em segundo.
4: Exatamente, o Brasil empatou com a Escócia e também com a Iugoslávia, que nem existe mais esse país, mas tudo bem. E venceu o Zaire por 3-0. E ele só passou graças ao saldo de gols superior da Escócia.
5: Pra tu ver.
4: Então, foi a última vez aí que o Brasil não se classificou em primeiro lugar, incluindo as vezes em que ele perdeu. Ele ainda conseguiu se classificar, o exemplo disso é na Copa passada, que o Brasil perdeu para Camarões. Lembra desse acontecimento?
5: Pior que tinha apagado da minha memória.
4: O Brasil perdeu, né? O nosso querido Tite, nosso grande técnico Tite.
5: Grandioso Tite,
4: que inventou,
5: né,
4: assim no último jogo. O Brasil já estava classificado, né? Devido, já tinha ganhado, se não me engano, da Suíça. E não lembro qual era o outro time que estava na fase de grupos, no grupo do Brasil em 2022. Mas no último jogo da fase de grupos, foi, e se eu trocar o time inteiro e botar os reservas? Entrar com o Everton no gol.
5: Nosso jacaré com... Everton.
4: Nosso mãozinho de jacaré, né? Daí foi lá e perdeu. 2-1, 1-0, algo assim do tipo, contra Camarões. Mas, enfim, tem que passar em primeiro lugar. Não é mais do que obrigação da seleção brasileira, né? Mas o jogo vai acontecer, né? O Brasil está no grupo C atualmente, né? Com o resultado do jogo de sexta-feira, o Brasil está em primeiro lugar com 4 pontos e ganhando no saldo de gols do Marrocos, que está em segundo lugar com também 4 pontos, enquanto a Escócia está em terceiro com 3 pontos, né, com uma vitória contra o Haiti e uma derrota.
5: Sim.
4: Contra o Marrocos.
5: Com 1-0.
4: E o Haiti está em último lugar com 0 pontos, com 2 jogos e 2 derrotas.
5: Sim.
4: Então, a gente tem que ver aí, porque o Brasil está com três, o saldo de gols, né? Está com três.
5: Três gols, enquanto o Marrocos
4: está com um. Então, o Brasil teria que ganhar de o jogo entre Brasil e Escócia. Vai acontecer na quarta-feira, dia 24 de junho, nessa semana, às 7 da noite. Nesse mesmo horário, exatamente ao mesmo tempo, vai estar acontecendo o jogo Marrocos contra Haiti. Serão aí os últimos jogos e justamente é no mesmo horário para não ter nenhuma vantagem de saber o resultado. Porque se Marrocos soubesse quantos gols precisa fazer para passar do Brasil, ele já entraria ali com outra cabeça e tudo mais. É por isso mesmo que o jogo acontece no mesmo horário. E o Brasil, né, o adequado seria o Brasil ali fazer um placar um pouquinho mais alto contra a Escócia.
5: A saldo de gols, né? Para
4: 3-0. Só que, pelo que a gente já viu, a Escócia, apesar de ser um time fraco, é um time complicado.
5: Sim.
4: É um time muito defensivo, é um time muito retranqueiro. O pessoal é alto e tal, muito
5: jogam parrudo. Pela uma bola no contra-ataque.
4: Exatamente. Não, isso, nem pela uma bola no contra-ataque. Diria que até que joga pelo 0-0, assim.
5: É um time que não... Eu acho que esse último jogo, não.
4: É, talvez eles darão a vida, né? Mas normalmente é um time assim que não ataca, mas também defende, sabe? Sim. Então ele segura muito. Tanto que o Marrocos só ganhou de 1-0 da Escócia.
5: Eu trouxe aqui um giro rápido todos os jogos de sexta.
4: Diga aqui.
5: Ó, sexta-feira tivemos Estados Unidos e Austrália, que ficou 2-0, né? Os Estados Unidos começou a consolidar, né, aí essa primeira fase, né? Uma surpresa positiva da Copa, né? O Marrocos venceu ali um placarzinho sofrido contra a Escócia. Fez um gol ali no primeiro tempo, bem no início, se eu não me engano, tinha um minuto. Enfim, foi bem no início, o Marrocos fez um gol. E depois, como tu falou, é um timezinho... É uma pedrinha no sapato, sabe? É uma vitória da vida que tu vai ver, bobeou e eliminou o Flamengo lá da Copa do Brasil, entendeu? Então, assim, não dá pra bobear. Tu não bobeia com um time desse. Então, ficou ali 1-0, né? Marrocos em cima da Escócia. Aí tivemos o Brasil também, o último jogo de sexta. Não foi o último jogo de sexta, foi o penúltimo. Depois tivemos o Paraguai. Mas

0: Exatamente. Pra Alemanha, cara, pelo amor de Deus. Foi um jogo que a Alemanha sofreu, mas encontrou uma maneira ali de ganhar esse time excomungado. Tivemos Equador e Curaçao, foi 0-0.
1: Exatamente.
0: Né? Foi, Curaçao saiu mais feliz dessa partida, né? Foi
1: não, aí eles comemoraram no final como...
0: Um título, né? Como se fosse... Né? Então, com a exceção de 2 pontos perdidos pro Equador, mas pra Curaçao foi ali um ponto bem importante aí. Domingo tivemos Espanha e Arábia Saudita. Ficou 4-0 pra Espanha, depois do empate com o Cabo Verde, precisou mostrar um resultadinho, né?
1: Era bom, né?
0: O que é aí um dos favoritos, se eu não me engano, tá em primeiro ou segundo no ranking?
1: A Espanha?
0: É, tá ali, Espanha
1: tá
0: e França,
1: ali,
0: né?
1: Exatamente.
0: Tivemos Bélgica e Irã, foi um daqueles jogos aí que a Bélgica teve a bola, mas quem saiu comemorando foi o Irã, 0-0, né? O time da Bélgica.
1: Um expulso, inclusive, da Bélgica.
0: Teve?
1: Teve.
0: Não vi. Não tinha visto.
1: É, foi um jogo bem difícil. Grandes defesas aí do goleiro do Irã.
0: Aham.
1: Uhum. O Courtois também fez grandes defesas, mas o Courtois é um...
0: Mas aí, né, fez mais
1: goleiro,
0: do que, né?
1: Meu Deus, já ferrou a gente uma Copa.
0: Com certeza.
1: Mas enfim, foi aí...
0: Mas é um grande goleiro,
1: resultado,
0: né?
1: Merecido,
0: então a gente
1: eu diria.
0: Não espera muito. Sim. Aí. O goleiro do Irã fez uma partida
1: resultado
0: acima
1: merecido.
0: Do...
1: O Irã jogou muito bem.
0: Do esperado, né? Tivemos Uruguai 2, Cabo Verde 2, que foi um jogaço também. O Cabo Verde fez um golaço de falta, uma bagada, assim. Comemoraram muito, foi muito legal. E logo depois ali, no finalzinho do primeiro tempo mesmo, o Uruguai empatou. Depois, último minuto, último segundo do primeiro tempo, o Uruguai virou. E ali nos 15 minutos do segundo tempo, o Cabo Verde conseguiu, numa saída de bola errada do Uruguai, foi lá e empatou. E, né, mais um ponto aí para Cabo Verde nessa Copa também, que é muito, muito histórica para eles também.
1: Com certeza.
0: Tivemos Egito 3, Nova Zelândia 1. O Egito fez um jogo muito seguro, mostrou a força, sim, para se classificar.
1: Uhum.
0: Japão 4, Tunísia 0. Mais um aí eliminado, né? Cadê? Jesus, me perdi. E foi isso.
1: Muito bem, esse
0: um giro aí
1: os
0: de
1: jogos
0: sexta pra
1: que tivemos por aí. Você vai seguir acompanhando aí a Copa do Mundo e juntinho com a gente aqui no Fora da Curva. Sempre que a gente tiver a oportunidade, vamos trazer aí algumas informações, curiosidades. Quem sabe quinta-feira a gente não volta comentando aí sobre a...
0: Provavelmente, né?
1: A final, né? A finaleira da fase de grupos aí, terminando aí, já sabendo em que, qual colocação o Brasil vai se classificar. Se classificar, né?
0: Sim.
1: Né?
0: Vai.
1: Não sabemos também, mas com certeza vai.
0: Não pode
1: Estamos
0: perder,
1: torcendo
0: né?
1: pra isso. Exatamente. Mas... Acompanhe aqui o Fora da Curva e fica ligadinho com a gente. A gente vai finalizando e o nosso querido Marcelo já está aqui conosco. Vai apresentar o show da 89 para vocês.
2: Tarde.
1: Todo mundo ligadinho aqui no nosso site, www.89fmc.com.br. Também no seu aplicativo, em qualquer aparelho Android, você pode acessar, baixar aí na sua App Store para acompanhar a gente. Infelizmente, estamos com alguns problemas... Alguns problemas técnicos, mas pelo que eu vi, já estamos de volta.
0: Estamos no
1: estamos
0: FM,
1: de volta no ar.
2: De volta,
1: estamos
2: no FM já.
1: Exatamente, estamos de volta aí no seu rádio, no nosso Instagram também. Você já está acompanhando a gente. E se Deus quiser, se depender lá do pessoal que está lá em cima do morro, tomara que não caia mais, né?
0: Fio, né, também, né?
1: Alô, seu Barão, alô, seu Gênio, deixa essa rádio no ar, pelo amor de Deus. Mas é isso aí, acompanha a gente. Temos muitos prêmios e muita participação para o pessoal acompanhar aqui durante essa tarde, né?
2: Temos, meu querido Edu. Boa tarde para você, para Letícia.
0: Tarde.
2: Tava ouvindo vocês um pouquinho, né? Fora da Curva hoje. Tu falou hoje que a Cyndi Lauper tá de aniversário?
1: Exatamente, Cyndi Lauper.
2: Que bacana, hein? Vamos então fazer uma homenagem pra ela hoje no momento.
1: E a Joelma também, se tu quiser mesclar aí o flashback.
0: Não, tomar um tacacá. Não sei, não. Alô, Belém do Pará!
1: Exatamente. E o Péricles também.
2: Ah, o Péricles.
0: Só gente grande.
2: Só gente. Maravilhosa, Cyndi Lauper. Ô, 70 e quanto? 76?
1: Cyndi Lauper?
2: É.
1: Cyndi Lauper está fazendo...
2: Né?
1: Opa, quase que eu abri a foto da mulher aqui. Cyndi Lauper está completando 72 anos de idade.
2: Caramba, hein?
1: Nasceu em 53.
0: Maravilhoso.
2: Que legal.
1: Exatamente.
2: É, bastante saúde, né?
1: É, muito bom. Então, você pode acompanhar aí. O show da 89, das 2 às 6 da tarde, com muitos prêmios, né, pro pessoal participar.
2: Hoje tem, na segunda-feira, a gente sempre sorteia o almoço lá do DDV Gourmet, Restaurante Delícias do Vale. Tem previsão do tempo, tem momento backstage, tem tudo do tempo. A Letícia, que às vezes vem aqui dar um
0: pitaco.
2: Sexta-feira ela tava aqui comigo, aqui fazendo.
0: Pedi uma música pro casamento do irmão.
2: Me deu uma crise de tosse aqui na sexta-feira.
0: Achei que ele ia padecer seu ponto pilates.
2: E aí a Letícia, ainda bem que a Letícia estava aqui comigo, cara. Disse, olha, eu acho que nós vamos ter que, o locutor vai ter que desligar o
0: ponto. Vou levar pro intervalo, vai pro intervalo.
2: Toca a música aí, porque deu ruim aqui.
0: Ô, louco, tá, parecia que ele ia

0: Cuspiu o pulmão pra fora.
1: Vambora, Letícia.
0: Vambora, time, vambora. Hoje o programa aí é aos trancos e barrancos, mas fizemos. E aí, obrigado ao ouvinte que falou pra gente, que tava ouvindo a gente pelo aplicativo. Pessoal que falou que tava ainda no Instagram também. Então, tamo junto, viu? A gente dá sempre os pulos aí pra gente estar fazendo companhia pra vocês.
1: Exatamente, muito bem. Então, muito obrigado a todo mundo que acompanhou, que participou e mandou sua mensagem, que acessou o nosso site pra não ficar de fora aqui desse Fora da Curva, que como a Letícia falou, aos trancos e barrancos, a gente segue aqui todos os dias com vocês, de segunda a sexta, do meio-dia às duas da tarde.
0: Oi? Eu e o Du, né?
1: É.
0: A gente não larga vocês.
1: Do meio-dia às duas da tarde aqui no Fora da Curva, sempre comentando dos assuntos que vocês mais gostam, que vocês sempre adoram participar. Inclusive, essa semana falaremos também sobre filmes.
0: Filmes.
1: Sobre filmes que a gente gosta de assistir, filmes ruins ou filmes bons.
0: Então já separem aí.
1: Já separa aí na sua cabeça, já pega ali os filmes que você mais gosta. Indica aquele filme que você viu, que você pensou, meu Deus do céu, preferia ter passado uma hora e meia vendo...
0: Levando um paulada na cabeça.
1: Vendo a tinta da parede secar, do que vendo a grama crescer, do que ver esse filme. Mas já separa aqui com a gente que amanhã estamos de volta falando sobre os melhores filmes e os piores também, ou sobre filmes no geral, viu? Então, muito obrigado e a gente se vê amanhã a partir do meio-dia com muito mais aqui no Fora da Curva. Acompanhe toda a programação da 89FM e, por enquanto, a gente vai embora, né? Fui! Valeu!
0: Valeu!
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Fala, turma! Muito boa tarde aí pra você, começando mais uma edição do Show da 89, edição desta segunda-feira, 22 de junho, ano 2026, 2:12 da tarde nesse momento, a temperatura é 20 graus aqui na cidade Coração do Vale. A partir de agora tá no ar nesse momento o programa Mais Show do seu rádio. E claro, com muito prazer, feliz e grato, eu, Marcelo, te faço companhia até às 6 e toda essa semana a gente vai ficar juntinhos. E claro, eu conto com a tua participação, que é o melhor ouvinte do mundo, através do nosso WhatsApp 988-230738. A partir de agora você participa comigo, deixa o seu beijo, seu abraço e o seu alô pra quem você quiser. Tá valendo hoje almoço ali do restaurante DDV Gourmet, que é o restaurante Delícias do Vale. Manda sua mensagem, seu recadinho, o sorteio é pertinho das 6. E aí, gente, como é que passaram o final de semana? Descansaram bastante? Aproveitaram? Trabalhou bastante também? Pode me contar aí como é que foi teu final de semana, compartilhar comigo esses bons momentos. Vamos dar início então, gente, ao nosso o programa Mais Show do seu rádio nessa segunda-feira, o primeiro da semana. E a gente começa muito bem, começa com Jorge e Matheus. Ótima tarde de feira, ótima tarde de segunda. Boa semana, show da...

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1: Muito bem, vamos saber então como vai ficar o tempo, como vai se comportar aí durante toda essa semana. Quem traz os detalhes pra gente é o nosso meteorologista Peter Schauer. Boa tarde, Peter.
3: Boa tarde. Não demora muito, a atmosfera já começa a dar sinais de mudanças. Aos poucos, uma frente fria avança, chega na região com muitas nuvens carregadas. Até o final do dia à noite tem previsão de chuva e não descarto aí a formação de alguns temporais, algumas tempestades. Primeiramente, a região que começa a ter o domínio dessas instabilidades é o Alto Vale. Depois, respectivamente, até o período do final da tarde e noite, em especial, a região do Médio Vale e Litoral Norte, Planalto Norte de Santa Catarina. Tem risco de temporais localizados. Algum tempo severo, bem isolado, não dá para descartar em um outro ponto da região. Alguma ventania, algum granizo e assim sucessivamente. Queda brusca da temperatura. Terça, ainda tem chance de chuva entre a madrugada e início da manhã. Depois melhora, com frio, temperatura baixa. E na quarta, quinta, sexta, tempo firme, com sol e poucas variações de nuvens. O domínio de uma massa de ar frio polar mais forte do ano deve proporcionar temperaturas mínimas entre 0 a 5 graus com geada, principalmente nas baixadas e vales, e não duvido que até um outro ponto do Alto Vale tenha valores negativos. Na Serra Catarinense, por exemplo, a temperatura mínima vai ficar próxima aí de 0 a 10 negativo, então vai ser bem frio mesmo. E provável que nós tenhamos aí uma semana bem clássica de inverno. Peter Schauer, meteorologista, com a previsão do tempo.
1: Valeu, Peter. Obrigado pelas informações. É, gente, então vamos se preparar, viu? Pacote completo aí, hoje no final da tarde com chuva, amanhã também. Depois vem muito frio. Prepare o casaco aí, vamos tomar bastante cuidado, né, gente? Que haja saúde, hein? E a gente continua por aqui, Diego e Vitor Hugo.

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0: Estamos de volta com o nosso show da 89 para todo o Vale do Itajaí, litoral norte catarinense, nessa segunda-feira, início de semana. Copa do Mundo rolando nesse exato momento, 45 minutos do primeiro tempo e tem mais uns acréscimos aí, 7 minutos de acréscimo. Argentina e Áustria, 1-0 para a Argentina, golaço do Messi, uma jogada sensacional. E o Lionel Messi, como sempre, craque de bola que é. Não é à toa, né, que com seus 38, se eu não me engano, 39 anos, está jogando muita bola. 1-0 para a Argentina nesse exato momento. Galera tá participando no nosso WhatsApp 988-230738. Todo mundo deixando seu recadinho e concorrendo ao almoço do restaurante DDV Gourmet, o restaurante Delícias do Vale. A Maria Vitória do Gasparinho tá com a gente. Valeu, Maria. Beijo pra você. Boa sorte no sorteio. Alexandre da margem esquerda também com a gente. Valeu, Alexandre. Grande abraço. Sidney Cardoso também participa. Valeu, Sidney. Meu amigo Guilherme Sábio. Fala, Gui.
1: Marcelo, tudo bom?
0: Tudo certo, meu querido.
1: Eu quero participar do DDD Gourmet.
0: Beleza.
1: Eu moro em Barfigueira, como sempre, né?
0: Sim.
1: E bom segunda-feira abençoada. Beleza?
0: Amém, obrigado pra todos nós.
1: Como é que foi? Boa fim de semana tua?
0: Foi show de bola meu final de semana.
1: Me conta aí, fala pra mim.
0: Foi show de bola meu final de semana, meu querido Gui. Só um pouquinho resfriado aí, mas já tô me recuperando, tô me medicando. No mais, tá tudo bem. Obrigado pela preocupação de sempre. Grande abraço, meu querido. Uma excelente semana, tá? Quem mais tá com a gente aqui? O Valmir. Vamos ouvir o Valmir. Boa tarde.
2: O que é o músico? Romedo Remões. Romedo Remões.
0: Beleza, meu querido. Boa sorte no sorteio. Quem mais tá... Até foto mandou aqui pra mim... É, a Nani da Alequice, mas tá rolando pipoca lá hoje? Deixa eu ver. Fala, Nani, boa tarde.
3: Boa tarde, é a Nani da Alequice.
0: Fala, Nani.
3: Uma pipoquinha aí, ó, pra passar em sala e setor pra dar uma pipoquinha pro povo.
0: Que maravilha, hein?
3: Aqui é a Alequice. Queremos participar do sorteio do cafezão.
0: Ligado? Ah, pois é, né? Tem que continuar mandando vídeo pra cá, mulher. Olha que... Que legal, né? Tem uma pipoqueira ali no setor deles. Que maravilha. Ótima tarde pra você. Tudo de bom. Boa sorte no sorteio, viu, Nani? Um abraço pra todo mundo da Alekids.
4: Boa tarde, Marcelo. Segundou. Que seja o início de semana e abençoado pra
0: Amém.
4: Todos nós. Aqui é a Lani do Poço Grande. Quero participar desse almoço do DDV. E toca aí uma Cyndi Lauper pra gente homenagear a bonita aí.
0: Com Beijo. Certeza, minha cara. Com certeza. Bem lembrado. A gente vai tocar ela daqui a pouquinho. No momento Túnel do Tempo, fazer essa homenagem aí pra aniversariante de hoje. A rainha do pop dos anos 80, Cyndi Lauper, completando 72 aninhos. Que maravilha. Eu, pra mim, na minha opinião, junto com ela, a Madonna, né? As duas rainhas do pop dos anos, principalmente dos anos 80, que tinham músicas sensacionais e suas obras estão por aí até hoje. Matheus e Cauã,

dupla Jean e Giovanni lançam com Bruno e Marrone, né? Duas duplas aí, sertanejo raiz, mais antigo, né? Seu novo projeto aí, que é a primeira parte do DVD Planeta Sonho. Faixas já estão disponíveis nas plataformas digitais e no YouTube.

0: dando início à série de lançamentos do novo DVD da dupla e desse novo projeto. Um dos álbuns mais aguardados pelo público da música sertaneja já está no ar. A dupla Gian e Giovanni acaba de iniciar a divulgação do seu novo projeto Planeta Sonho, disponibilizando nas todas as plataformas digitais, né? Não só no YouTube, mas também Spotify, Deezer, onde você consiga encontrar. São 7 faixas inéditas entre regravações e grandes sucessos. Para abrir essa série de lançamentos, será aí dividida entre 5 etapas. Os irmãos recebem a dupla Bruno e Marrone com o hit consagrado Favo de Mel e na inédita Me Fez Te Odiar. O repertório inclui ainda as canções Planeta Sonho, Quem Será, Não Vivo Sem Você, Faz de Conta e além da inédita Quem Ama Confia. Esse é o novo projeto aí então da dupla Jean e Giovanni com Bruno e Marrone. Só feras aí, né, gente? Que maravilha, hein? Intervalo comercial, volto já.
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Voltamos com o nosso show da 89 nessa segunda-feira, início de semana. Muito obrigado você que está acompanhando a gente nos quatro cantos da cidade, levando a gente de carona também, os motoristas de aplicativo, os motoristas também de transporte coletivo, né? A galera do ônibus aí também. Obrigado pela sintonia, sempre com 89 FM, com o programa Mais Show do seu rádio. 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
2: Na 89, 3:31.
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2: Tamo de volta com o nosso show da 89 para todo o Vale de Itajaí, litoral norte catarinense. Copa do Mundo rolando, segundo tempo e continua. Argentina 1, Áustria 0. E a gente tá de olho nesse jogo aí, tá? Qualquer gol saindo aí a gente avisa. Galera participando pelo 988-230738. Mais mensagens chegando por aqui. Galerinha quer almoço do DDV Gourmet, com certeza. Boa tarde.
4: Boa tarde, Marcelo. É a Simone do Gaspar Grande.
2: Oi, Simone.
4: Abençoada semana pra nós, né?
2: Amém.
4: Ô, Marcelo, quero participar do sorteio do almoço do DDV Gourmet. Toca uma do Zezé de Camargo pra mim. Beijo.
2: Beijo, Simone. Obrigado pela sua participação. Boa sorte no sorteio. Se der tempinho, a gente encaixa aqui o Zezé de Camargo, tá bom? Maísa Vipel tá com a gente também lá da margem esquerda. Beijo pra você, Maísa. Tudo de bom, boa sorte, boa semana. Oi, Marcelo, boa tarde. Quero participar do sorteio do almoço DDV Gourmet. É Maristela do Gasparinho. Valeu, Mari. Beijo. Boa tarde, Marcelo. Aqui é a Diana Ferreira do Gaspar Mirim. Quero participar do almoço. Boa sorte pra você, minha querida. Um grande beijo, boa semana. Já tá participando. Bom, vocês devem estar notando, né? Que o locutor tá com a voz um pouquinho fanha, meio rouca, né? Coisas do tempo, né, minha gente? Esse inverno aí que chegou aí pegou o locutor aqui também um pouco desprevenido. Mas vamos lá, a gente tá se medicando, se cuidando aí. Daqui a pouco já eu vou estar 100%. Nada que um chazinho de mel e limão, né, uma boa sopinha também, uma canja, com bem quentinha hoje à noite, não resolva, né? É isso aí. Ana Castela chegando por aqui.

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8: Na 89, 10 para as 4.

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1: Bom, hoje o nosso túnel do tempo não poderia ser diferente, né? Vamos homenagear a aniversariante do dia, rainha do pop dos anos 80, tô falando dela, Cyndi Lauper, que completa hoje 72 aninhos. Vamos curtir mais um grande clássico dela aqui no túnel do tempo.

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Muito bem, de volta com o nosso show da 89. Copa do Mundo rolando, encerrado nesse momento, coisa de 5 minutos. Argentina 2, Áustria 0, mais um gol dele, Lionel Messi. Esse cara é uma máquina, é um robô, né? Não para de fazer gol. E olha, esse segundo gol da Argentina foi muito legal, porque foi um bate-rebate, um esforço do Messi, e a bola entrou, a Argentina venceu a Áustria por 2-0. Daqui a pouco tem mais jogos aí, a gente vai ficar de olho. Chove nesse momento na cidade de Gaspar, já mudou o tempo, né? Assim como já tinha aí avisado o nosso meteorologista Peter Scheuer, que ia vir mudança no tempo, e realmente se confirmou, já chove nesse momento aqui na cidade Coração do Vale. 988-230738, galerinha participando, mandando seu recadinho. Pra ganhar o almoço do DDV Gourmet, a Maria Vitória do Gasparinho tá participando com a gente também. Valeu, Maria, beijo, boa semana também pra você. Quem mais tá com a gente? Mandou mais um recadinho aqui, o Fábio também participando. Valeu, Fábio, grande abraço, meu querido. Mais gente chegando por aqui. Jaqueline do Bairro 7 também participando, querendo o almoço do DDV Gourmet. Vai mandando a sua mensagem, um sorteio é no finalzinho do nosso programa, pertinho das 6. Felipe e Rodrigo.

0: A dupla Felipe e Rodrigo lança o seu novo projeto Sentimento. O especial foi gravado em meio à natureza. Felipe Rodrigo, inclusive, toca bastante aqui na programação da 89, né? Depois de anunciarem a gravação do seu novo DVD lá na capital federal, em Brasília, eles revelaram mais uma novidade para os seus fãs. A dupla apresentou ao público o projeto Sentimento Sessions, gravado em cenários deslumbrantes também lá no interior de São Paulo. O audiovisual reúne performances especiais em meio à natureza rústica, com paisagens impressionantes que servem de cenário para as novas interpretações de canções marcantes da carreira da dupla. Com uma atmosfera intimista, né, e novos arranjos, o projeto conta com 22 faixas, entre músicas lado B e sucessos do álbum Velhos Hábitos. No repertório estão as canções como Novidade, Passo no Escuro, Sofrer Até Que Eu Vou, Ignora, Dois Gumes e Esquina, apresentadas em versões inéditas que se destacam ainda mais a identidade musical da dupla Felipe e Rodrigo. Intervalo comercial, volto já.
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1: Na 89, 12 minutinhos para as 5. Estamos de volta com o nosso show da 89. A galera tá participando. Deixa eu mandar dois recadinhos aqui antes que eu esqueça. Primeiro, deixa eu mandar um beijo pra Eliane, que tá me ouvindo lá em Blumenau pelo aplicativo da 89FM. Um beijo, minha querida. Obrigado pela sintonia, pelo carinho que tá ouvindo a gente lá na cidade de Blumenau através do aplicativo da 89. Você pode baixar também, tá? Pra ter seu aplicativo aí. Então, um abraço e um beijo. Um abraço bem apertadinho pra você, tá bom, Eliane? Obrigado pelo carinho, viu? Beijo, beijo. Quem mais tá comigo aqui? A Lizy, do bairro 7, quer participar do sorteio do restaurante DDV Gourmet. Valeu, Lizy. Boa sorte pra você, um beijão, ótima semana. E o outro recadinho que eu tenho pra dar pra você também, ouvinte, é o seguinte, que o nosso parceiro aqui da 89FM, meu querido Janes, lá, o gerente da loja Quanta Coisa, falou: Marcelo, é o seguinte, estão precisando de uma força aí, a loja Quanta Coisa tá contratando atendente de loja, tá? Então aí, se você tiver interesse em trabalhar aí, fazer parte do quadro da loja Quanta Coisa no bairro Figueira, você pode levar o seu currículo até a loja, tá? 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Geninho chegando por aqui.

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De volta por aqui com o nosso show da 89, entramos na reta final do programa, última hora, mas dá tempo ainda de você participar, claro, através do nosso WhatsApp 988-230738, todo mundo concorrendo ao almoço do DDV Gourmet. O Ednei do Bairro 7 está participando com a gente também, disse que quer muito ganhar esse almoço, valeu meu querido, tamo junto, obrigado pelo carinho aí, boa semana. A minha querida Simone tá agradecendo aí por ter tocado Zezé de Camargo e Luciano. Beijo pra você, Simone. Deu, a gente conseguiu encaixar aqui uma música do Zezé. A Helene também ficou feliz que eu toquei Cyndi Lauper, né? O aniversariante do dia de hoje, 72 aninhos aí, a rainha do pop dos anos 80. Então nada melhor do que homenagear ela, né? Foi uma justa homenagem no momento Túnel do Tempo. Tô aguardando a tua participação daqui a pouco. No finalzinho do programa eu faço o sorteio desse super almoço. Uma ótima semana pra você. Boa tarde de segunda. O programa mais show do seu rádio continua.

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4: Na 89, 19 minutos para as 6. Tamo de volta, minha gente. Na finalzinho do nosso programa do show do 89. Gente, eu quero fazer um agradecimento. Na verdade, não sei nem pra quem agradecer, porque há coisa de 15 minutos atrás, eu fui surpreendido aqui com a nossa querida Lele, que trabalha na OPEC, que é nossa recepcionista da rádio também. Mandaram me entregar uma fatia de bolo, um pedaço de bolo, muito gostoso, por sinal. Me parece ser chocolate, não sei se é de cenoura, enfim. O fato é que o bolo chegou até mim, mas não veio cartão, não veio identificação, não veio nada. Misteriosamente chegou um pedaço de bolo pra mim, mandaram me entregar, então assim, eu vou agradecer talvez pro universo, não sei. Eu não sei quem me entregou. Alguém mandou me entregar um pedaço de bolo. Eu fiquei muito feliz, claro. Com um cafezinho, vai muito bem, obrigado. Mas uma pena porque eu não consigo mandar um beijo, um abraço pra quem me entregou esse pedaço de bolo. O fato é que o bolo chegou até mim, tá aqui no estúdio. Enfim, não sei quem mandou. Se alguém mandou e tá ouvindo, por favor, se manifeste. Manda uma mensagem aqui no WhatsApp depois. Antes de encerrar o programa, eu agradeço. Faço agradecimento aqui publicamente. Mas desde já, muito obrigado. Um beijo, um abraço. Eu não sei quem mandou esse pedaço de bolo pra mim. E eu fico muito feliz porque isso não tem preço, né, gente? Isso é gratificante demais. Isso é admiração, é o carinho que as pessoas têm com o locutor que tá aqui do outro lado, atrás desse microfone. Mas não tem identificação, então... Foi um pedaço de bolo misterioso, um pedaço de bolo sem identificação. Não sei quem que mandou, não faço nem ideia, porque eu falo com tanta gente, falo com vocês aqui, não tenho nem menor noção. Ainda se tivesse pelo menos um cartãozinho, pelo menos um telefone, alguma coisa, mas não tem. Então, esse bolo veio até aqui, mas chegou, e eu, claro, já comi um pedaço, né? Tá muito gostoso esse bolo, bem recheado mesmo. Muito obrigado a quem mandou esse pedaço de bolo pra mim, certo? Ó, daqui a pouquinho eu vou fazer o sorteio do almoço do DDV Gourmet. Então fica ligado aí, já já eu venho com sorteio.

0: Guilherme Santiago. Pra fechar todas de hoje do show da 89, desta segunda-feira, o primeiro da semana.
1: Boa sorte aí, porque eu não consegui te esquecer, sem esquecer de mim.
0: Participação especial de Zezé de Camargo e Luciano. Vamos ao que interessa, meu povo.
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0: Muito obrigado a todos que mandaram mensagens dessa tarde de segunda-feira, participaram comigo através do nosso WhatsApp para concorrer ao almoço do restaurante DDV Gourmet, restaurante Delícias do Vale. Quem levou o almoço hoje se deu bem, parabéns! Foi você do telefone 479-9743, final 47, foi a Maristela, parabéns Maristela! Levou do bairro Gasparinho, se deu bem, levou esse grande almoço pra você poder saborear, bom apetite lá, bom almoço, tá bom? Você tem aí de terça até sexta-feira pra poder ir ali no restaurante Delícias do Vale, desfrutar do bom almoço, a comida feita com muita qualidade, nosso parceiro aqui da 89 FM. Gente, eu, Marcelo, vou ficando por aqui, me despeço mais uma vez. Eu mando beijo, um abraço pra quem me mandou um pedaço de bolo misterioso, porque até agora ninguém se manifestou, ninguém mandou mensagem pra mim, não veio identificação, então fica aqui o meu abraço bem apertado, um beijo muito carinhoso, que Deus abençoe, muito obrigado pelo esse presente, porque eu não sei quem foi que me mandou, mas enfim, quero desejar pra você uma ótima semana, fiquem com Deus, gente, tudo de bom, ótima noite de segunda. E até amanhã. Tchau.
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0: Estou faltando 2 minutos para 6 horas.
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A noite é nossa, sim, a noite de segunda-feira, nossa noite de segunda-feira vem nos abraçar, vem nos apontar a direção para uma nova semana, sim. Há nuvens escuras sobre as nossas cabecinhas lindas, mas saiba que nós vamos clarear essas nuvens. Vamos clarear essas nuvens escuras com muita música que você adora ouvir todas as noites aqui no 89 na pista. Na pista permaneceremos até as 9 da noite. Combinado? Que bom saber que você está comigo. Vamos fazer uma companhia ideal para essa noite de segunda-feira. Estamos novamente por aqui. São 17 graus de temperatura. Noite chuvosa de segunda-feira. Estamos já no inverno 2026. E já no 89 na pista com 18 horas em point. 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

0: 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Noite boa, ótima semana para todos nós. A gente começa com uma pedida da Marta do Bela Vista, Barco do Amor e os Reis do Baile.
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meu dinheiro pra lá de Bagadá. É muito longe daqui, mas é claro, se você quiser ir, por que não? Pegamos o primeiro voo. Preciso de você aqui, foi com a banda Passarela. Olha que outra música escolhida para abrir o nosso 89 na pista desta noite de segunda-feira. Quando eu chamar saudade, foi com Garotos de Ouro, claro, de uma outra formação. Volte Coração, foi com a banda G10 e o Chiquito e Bordonei. Tudo bem do campo? As primeiras de hoje, os primeiros acordes sonoros do nosso 89 na pista com Loja Rabi. 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
8: Seis horas e 30 minutos no 89 na pista.
2: Estamos de volta. Pode aumentar o volume, porque sua noite merece diversão. 89 na pista.
8: 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A noite é nossa, vem pra pista você também. Seja muito bem-vindo, você que também vai participar do sorteio de um limpador multiuso Azulim da Start Química e também da Loja Rabier. Boa noite pra Marta. Marta que sugeriu e nós aproveitamos a sugestão dela para abrir o nosso 89 na pista com os atuais Os Reis do Baile, cantando Barco do Amor. Ah, é a sugestão dela também, por que não algumas valsas? Aí pensamos no Leonardo, daqui a pouquinho tem uma bonita dele, Valsa da Prenda Jovem, é. Boa noite para Anderson, é isso mesmo? Deixa eu ver aqui, eu vou conferir, é isso mesmo. Alô, Ederson, perdoe-me. Ederson, grande abraço. Ederson está no trânsito. Sabemos que nessa hora é hora da saída, do encerramento das atividades de muitas empresas. E uma noite chuvosa como essa, óbvio que o trânsito acumula em bastantes carros, bastantes automóveis. E Ederson, como contribuinte, pede a gentileza dos guardas, que os guardas de trânsito também ajudem na fiscalização e também no fluxo dos automóveis. É preciso que haja, sim, uma orientação. Concordo contigo, Ederson. Perfeitamente. Porque as cidades, principalmente essa cidade do Vale do Itajaí, infelizmente não foram projetadas para receber a quantidade de automóveis que tem atualmente. Isso não é privilégio só aqui de Gaspar, não. Outras cidades também têm uma quantidade enorme de carros, mas infelizmente as ruas são as mesmas de 20, 30 anos, quando a população era a metade disso aí. Então concordo contigo, a reivindicação é mais do que justa. Como contribuinte, Ederson quer ter retorno. Porque se paga muito IPVA, é isso, um IPVA caríssimo aqui no Brasil, altíssimo valor, combustível também, e fora a manutenção do carro e tudo mais. Então, lógico, vamos colocar isso na ponta do lápis, evidentemente que o custo é altíssimo. Valeu, Ederson. Espero que as pessoas responsáveis pela fiscalização do trânsito na cidade estejam ouvindo e atendam a solicitação de Ederson, que está também ligado aqui no nosso 89 na pista. Alô também para Heloísa, do bairro Bateias, de Paulo e Paulinho, quem serão? É uma dupla? É, ela gostaria de ouvir, é isso? É, isso mesmo, de Paulo e Paulinho, tá bom, combinado. Alô, boa noite.
9: Boa noite, Cleiton. Segundou, noite fria de segunda-feira, mas que seja muito abençoada para todo mundo. Aqui é Elaine do Poço Grande, quero participar desse azulinho top aí da Rabi. Tô só na espera e toca aí pra gente um Anjo Sem Asa. Beijo.
8: Anjo, beijo, minha querida. Falando em temperatura, sim, temos, segundo a previsão, a possibilidade de que ainda no final da noite, desta noite de segunda-feira, vamos sentir na pele este frio. A temperatura pode cair até 8 graus. É isso mesmo? Até 8 graus, senhoras e senhores. Então, saibam que vamos nos agasalhar. Combinado? Combinado daqui a um pouquinho, Anjo Sem Asas. E daqui a um pouquinho também a música de Paulo e também do Paulinho. Agora é Ego com Tia Chaleira.

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Ah, eu me lembrei que tem, falando em frio... Frio sem você, com Danúbio Azul, me lembrei de que... 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Ah, e tem que falar também que o Leonardo cantou aqui no nosso 89 na pista em ritmo de valsa. Provavelmente ele lembrou essa prenda jovem, provavelmente é filha dele. E a música foi feita especialmente para ela. Imagino que muitas lágrimas rolaram quando ele compôs a música. Tenho certeza disso. Ego foi com o Tchê Chaleira. 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
3: Estou faltando 9 minutos para 7 da noite.
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3: Vamos começando a semana com todo o pique, todo o gasto da energia boa aqui no 89 na pista. Sortearemos no final do programa um super limpador multiuso Azulim da Start Química e também da loja Rabia. Estamos com 17 graus de temperatura. Previsão para amanhã é que a frente fria vai ganhar mais força. Vai ganhar mais força e significa que, sim, as temperaturas devem declinar, mas não a ponto assim de assustar. A mínima que pode ser registrada ainda na noite é isso. Na noite de terça-feira é entre 8 e 10 graus. Isso, a máxima de 16 ou 18 graus para terça-feira. Na quarta é o que nós estamos vendo, que esse frio vai se acentuar mais um pouco ainda. Mas nada que uma roupa um pouquinho mais grossa possa servir de barreira para nós nos sentirmos congelados. Ainda não chegamos a tanto. Boa noite, boa semana para você. Ótimo saber que você está aqui. Alô, a turma da facção têxtil da Heloísa, do bairro Bateias. Oi! Ela está pedindo de Paulo e Paulinho. No céu dos braços teus, aqui no 89 na pista.

Boa noite, Cleito. Segundou, noite fria de segunda-feira, mas que seja muito abençoada para todo mundo. Aqui é Elaine do Poço Grande, quero participar desse azulinho top aí da Rabi. Tô só na espera. E toca aí pra gente um Anjo Sem Asa. Beijo!

Esse é o nosso 89 na pista de início de semana, que contou com um sorriso lindo. Sorriso lindo, que foi uma pedida para lá de especial e combinou com um na segunda-feira à noite. Elaine, grande abraço, Elaine. Abraços também para a toda a turma, todo o pessoal da facção da Heloísa, do bairro Bateias. Eles que pediram uma música do De Paulo e Paulinho, No Céu dos Braços Teus. Essa seria o nome correto da música. Na verdade, essa música é uma versão de El Condor Passa. É isso mesmo. Essa música é do também pesquisador e compositor, o Daniel Alomia Robles. A obra foi criada originalmente no ano de 1913 e foi versionada para o português nas vozes do De Paulo e o Paulinho, No Céu dos Braços Teus.

0: Que pedida super elegante do pessoal aí da facção da Heloísa. Grande abraço. Ouvimos também o César Oliveira e Rogério Melo, os dois grandes nomes da música gaúcha, música nativista, no rumo de um coração que podemos querer. Vamos nos perder e nos encontrar ao mesmo tempo? Sim, exatamente, é isso mesmo. 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
9: Estamos com 7 horas e 12 minutos e 17 graus de temperatura.
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9: 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Você é ligado na Rádio 89 e no 89 na pista desta noite de segunda-feira. Meu nome é Cleiton. Ótima semana para você. Onde você estiver neste exato momento, seja aí na tua casa, encerrando o teu expediente. Você está agora descansando tranquilamente ou está no teu carro dirigindo. O trânsito um pouco tumultuado pode ter acalmado um pouquinho, espero que sim, esperamos que sim. E nós seguimos em frente ao nosso 89 na pista no final do programa. Bom lembrar que sortearemos um super limpador multiuso azulinho da Start Química e também da loja Rabier. Boa noite para você que está chegando, para você que vai chegar ainda.

Mineiro, daqui um pouquinho vamos ter Goiano e Mineiro na pista. Agora, na pista quem chega é a Companhia da Vaneira, só ficar não dá.

Aí está, goiano e paranaense no 89 na pista. Na pista também veio o Sonsete, distribuindo beijinhos daqui e dali também. E companhia da Maneira. Seu 89 na pista. Nesta boa noite de segunda-feira, seu final de semana. Espero que tenha sido bem interessante. De boas lembranças, boas recordações. Clima no domingo pode ser que não tenha sido aquele planejado, aquele que você gostaria que tivesse sido, com mais sol, mas enfim. Final de semana você aproveitou para recompor as suas energias, para se turmar mais, para conversar, para bater aquele papo para lá de descontraído com as pessoas que sempre te acompanham no teu dia a dia. E assim a gente vai começando uma nova semana. 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
3: Sete horas e 28 minutos no 89 na pista.
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3: 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Estamos aqui no 89 na pista, o programa que sempre traz a você música. E o roteiro musical tem que combinar com a tua noite, de alguma maneira vai ter que combinar com a tua noite. Para você que está recomeçando, eu sei que a gente meio que começa no tranco, segunda-feira sempre é assim, mas aos poucos a gente vai, é claro, se animando, se reanimando e se reconduzindo também para os nossos propósitos e objetivos desta nova semana que se inicia nesse dia 22 de junho. É... 22 de junho é dia de cancerianos e cancerianas. Eu fiquei sabendo que as cancerianas são as mais charmosas, essenciais e atraentes também, é verdade? Eu não sabia disso. Que bom, hein? Olha, cancerianas, se preparem então, porque é um momento em que você vai tomar decisões importantíssimas que vão mudar muito o teu ritmo e teus rumos de vida também, segundo os nossos corpúsculos astrais, que de vez em quando ficam sussurrando no meu ouvido. É, tua convivência, inclusive, com algumas pessoas que passam a ser da tua família. Você já passa a ser considerada de uma família, olha só. Que bom saber disso, parabéns. Parabéns aniversariantes desta noite de segunda-feira, dia 22 de junho. Ah, amigos, amigas, aniversariam ou aniversariaram ontem, se eu não me falha a memória. Grande abraço a todos. Voltamos para a pista com os nativos e a bonitona à primeira vez.

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Continuamos saudando essa noite de segunda-feira com aquela boa música tão necessária e tão importante para que a nossa noite seja especialíssima. Come on, duas vidas em um só coração, Brilha Som veio também com essa que, se eu não me engano, é uma das últimas deles, mas tão boa quanto as demais, é... Esperando na Janela, os nativos também cantaram a primeira vez. Bonita letra, bonita canção. Daqui a pouquinho vamos ter Milagre do Ladrão, é isso mesmo? Milagre do Ladrão. Existe um Milagre do Ladrão? Será? É o que a gente vai ver daqui a pouquinho. Ok. 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
7: Estão faltando 14 minutos para as 8 horas dessa noite de segunda-feira no 89 na pista.
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7: 89 na pista. 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Aliás, as últimas semanas deste mês de junho. É isso mesmo. O mês de junho já está se despedindo, mas estamos já no inverno. Segundo a previsão da meteorologia para amanhã, terça-feira, é de que à noite mesmo vamos sentir que a temperatura caiu, digamos, em relação à atual, que estamos com 17, bruscamente, sim. Vamos experimentar uma temperatura de 8 graus. Não é exatamente uma temperatura de 20, 30 graus abaixo de zero. É, essa é só mesmo lá na Sibéria. É isso mesmo, estamos aqui no nosso 89 na pista. Algumas participações chegando assim, milagre do ladrão. Daqui um pouquinho, na próxima sequência, com o Zilo e o Zalo. É o Zilo e o Zalo, é isso mesmo. O Zilo e o Zalo, como é que está? Tudo bem, valeu, garoto. Quem mais aqui? Boa noite, boa para Ederson. Espero que tenha chegado são e salvo em casa, depois de ter enfrentado um trânsito tumultuado no final de dia e início de noite. Grande abraço, Ederson. Ederson, se não me engano, é do bairro Coloninha. Grande abraço. Abraços também para Maísa Vipel de Amorim. Maísa Vipel, Luciana Vipel também. Olha. E alô também para Paula e Camila de Blumenau. Adoro essa música do do grupo Céu e Cantos, Morena Misteriosa. Então tá, daqui um pouquinho, ainda nessa noite, a Morena Misteriosa há de aparecer misteriosamente, sem dar sinais, assim, sorrateiramente, como aquele gato na espreita. Exatamente no som do silêncio, ela há de aparecer aqui. Daqui um pouquinho, Zilo Zalo, mas agora é Corpo e Alma.

Gaúcho da Fronteira fazendo um resumo da nossa divina comédia humana. Brinquedo perigoso, boa, gostei, Gaúcho da Fronteira, boa. Amor de outro mundo, rainha musical. Simplesmente despejou a todas aquelas palavras que você precisava ouvir. É, que bonita a música, gostei. Zilo e o Zalo, o Zilo e o Zalo, Milagre do Ladrão. A gente ouviu também Vai Embora, Tristeza com um Garoto de Ouro. Seu Amor é Tudo Que Eu Quero foi com Corpo e Alma. Só aqui, bom, temos que acrescentar que Zilo e Zalo veio na pedida da nossa querida Marta do Bela Vista. 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
4: Estamos com 8 horas e 11 minutos no 89 na pista.
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4: 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Prêmio ótimo para começar uma nova semana. Semana de junho ainda, sim, últimas semanas desse mês de junho. Em breve já estaremos na segunda metade deste ano de 2026. E a Diana Ferreira, do Gaspar Mirim, está também aqui no 89 na pista. Valeu, garota. Seja bem-vinda. Abraço também para Lívia Oliveira, do bairro Santa Terezinha. Oi, Lívia. Ah, mais a Vipel. Luciana Vipel. Sim, bem. Muita gente bacana, muita gente simpática, começando a semana juntos e juntos permaneceremos até às 9 horas no nosso 89 na pista. Paula e Camila de Blumenau pediram e a gente vai ouvir com elas também a música do Céu e Cantos, a Morena Misteriosa.

0: Passando um beijo bom já ainda no início de semana, sim, nem mais nem menos, que bom, hein? Beijo bom com São Mariano, Tiaguinho, Pretty Belinda e os atuais, os Reis do Baile, de novo no Repeteco, aqui do nosso 89 na pista. Tem prêmio, tem presente pra você começar muito bem a tua semana de 22 de junho. Sim, sortearemos pra você um super limpador multiuso da Start Química e também da loja Rabi. Na volta do intervalo tem Matizes aqui no 89 na pista.
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0: No 89 na pista, são 8 horas e 28 minutos.
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0: 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Estamos com 17 graus de temperatura nessa noite de segunda-feira. Clima chuvoso por aqui. E a tua participação continua chegando pelo 988-230738. Boa noite para a Diana Ferreira do Gaspar Mirim. Abraços também para... Uma boa noite também para Elenir, do bairro 7. Quem mais apareceu por aqui? Juliana Mara Martins, do Santa Terezinha. Oi, Juliana. Oi também para Flávio Zancanella, aqui do bairro 7. Boa noite, Flávio. Boa noite também para Terezinha, da margem esquerda. Grande abraço, ótima noite. Voltamos para a pista com Matizes.

Eis aí que chega a Estação Fandangueira para cantar e soltando a voz a plenos pulmões, definições, com um sorriso lindo, a mágoa de um fazendeiro. Foi com ele, Paulinho Mocelin. Pingos de Amor, aquela mesma do Paulo Diniz de 1970, nas vozes do Brilha Som e Chupro Coração, fazendo para a nossa trilha sonora dessa boa sequência, que vai para um rapidíssimo intervalo, mas volta com força total e com mais músicas. Aliás, na última sequência do nosso 89 na pista desta segunda-feira.

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4: E já estamos de volta. Faltam 16 minutos para as 9.
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4: 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A noite é nossa. Esse é 89 na pista, que vai para a última sequência. E desejando, é claro, uma boa sorte para você que vai participar do sorteio no final do programa de hoje. Joel Castilho do Gaspar Mirim, aquele abraço. Abraços a todos que estão aqui no nosso 89 na pista. Dá-lhe volume porque está chegando na pista musical São Francisco.

0: Olha só que bela canção. Para terminarmos, fazermos aquele super final, grand finale do nosso 89 na pista de hoje. Contou com o grupo Chamamento, que levo no meu coração. E a do musical Eclipse, é claro, só uma canção. 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
0: 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Sorteou o número de telefone 3120. 3120. 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